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2: A Câmara Municipal de Setúbal aprovou em reunião pública a submissão à consulta pública do projeto de regulamento da utilização da Ponte Cais do Portinho da Arrábida e dos espaços de amarração do Portinho, de Galapos e do Parque Marinho Luís Saldanha. O documento, que vai estar em consulta pública por um período de 30 dias a partir da publicação em Diário da República, procede assim à atualização regulamentar necessária para o enquadramento do novo modelo de gestão da utilização da Ponte Cais localizada no Portinho da Arrábida e dos espaços de amarração do Portinho da Arrábida, de Galapos e do Parque Marinho Luís Saldanha. O novo modelo assenta na contratualização da gestão das amarrações e da utilização da Ponte Cais através do procedimento concursal, mantendo a Câmara Municipal de Setúbal a titularidade da gestão das infraestruturas, bem como os respectivos poderes de regulamentação, acompanhamento, supervisão e fiscalização. De acordo com a deliberação camarária, esta solução reforça a transparência e a objetividade e a estabilidade da gestão, além de assegurar a igualdade de acesso dos utilizadores, a adequada exploração das infraestruturas e a salvaguarda dos valores ambientais associados ao Parque Marinho Professor Luís Saldanha e ao Parque Natural da Arrábida. O novo projeto de regulamento, que constitui o suporte normativo indispensável ao futuro procedimento destinado à contratualização da gestão das infraestruturas, define de forma clara as regras de utilização da Ponte Cais e dos espaços de amarração, a direitos e deveres dos utilizadores, os critérios de atribuição dos lugares de amarração, as competências da entidade gestora e os mecanismos de fiscalização aplicáveis. Após a fase de consulta pública e ponderados os eventuais contributos apresentados, será submetida à apreciação da Câmara Municipal de Setúbal a proposta da aprovação definitiva do regulamento. Segue-se a aprovação das peças do procedimento concursal, designadamente do respectivo caderno de encargos, com vista ao lançamento do concurso destinado à contratualização da gestão das amarrações e da utilização da Ponte Cais. Um adolescente foi detido a 25 de agosto por ser suspeito de ter agredido sexualmente a namorada menor, que no início dos factos tinha 14 anos. O jovem é ainda suspeito de violência doméstica agravada e de gravações e fotografias ilícitas de delitos que aconteceram em Vila Nova de Gaia. Os crimes aconteceram entre agosto de 2024 e junho de 2026, no âmbito de uma relação amorosa com contornos abusivos, relatou a Polícia Judiciária num comunicado enviado esta quarta-feira às redações. A par das agressões sexuais, a vítima, uma menor no início dos factos com 14 anos, foi então alvo de maus-tratos físicos e psíquicos praticados de forma reiterada em diversos locais daquela cidade, adiantou a mesma nota. As autoridades conseguiram constatualizar as agressões e os atos abusivos de cariz sexual, tendo sido reunida a prova indiciária dos factos denunciados. O jovem, que é um estudante sem antecedentes criminais, foi presente a primeiro relatório judicial, tendo ficado sujeito à proibição de contactos e de permanência junto à residência da vítima e ao estabelecimento de ensino que frequenta, medidas que serão fiscalizadas por meios técnicos de controle à distância. Um homem de 53 anos foi detido na manhã de segunda-feira por ser suspeito de ter cometido um crime de roubo agravado no caso das 3 barras de ouro subtraídas no passado dia 6 de agosto em Gondomar. Trata-se de um Urives que, após ter sido presente às autoridades judiciárias, ficou sujeito a prisão preventiva, tal como os restantes 3 suspeitos. A detenção, que também resultou na apreensão de um telemóvel, desse pelas 11 horas da manhã, segundo anunciou a Polícia de Segurança Pública na passada quarta-feira. Recorde-se que, no âmbito da investigação, as autoridades apuraram que a empresa alegada destinatária de venda desconhecia a existência de qualquer negócio com aquelas características ou qualquer transação envolvendo a vítima, o intermediário ou o ouro em causa, pelo que a residência do Arives foi, na altura, colocada sob vigilância policial. O delito remonta a 6 de agosto, quando 3 suspeitos recorreram ao uso da força física para subtrair uma mochila contendo 3 barras de ouro avaliadas em cerca de 342 mil euros, bem como um telemóvel e um computador portátil na rua António Nobre, em Gondomar. De acordo com a PSP, a vítima preparava-se para concretizar a venda do ouro a uma empresa sediada naquela artéria através do intermediário proprietário de uma universaria na cidade de Gondomar. As autoridades conseguiram localizar o telemóvel roubado, assim como identificar a viatura alegadamente utilizada pelos assaltantes, que estava registada em nome de uma cidadã residente nas imediações do local onde a mesma se encontrava estacionada. Tendo em conta as circunstâncias, o automóvel foi apreendido e a habitação também passou a ser alvo de vigilância policial. 3 suspeitos foram, entretanto, detidos, tendo ficado sujeito à prisão preventiva. A investigação prossegue sob a direção do Ministério Público. O ouro roubado ainda não foi recuperado.

0: Já Luís Carneiro, secretário-geral do Partido Socialista, responsabilizou diretamente o governo PSD, CDS-PP e os partidos de direita, nomeadamente a Iniciativa Liberal e o Chega, pelo elevado custo de vida enfrentado pelas famílias portuguesas, e insiste no IVA zero.
1: Pudéssemos ter IVA zero nos bens alimentares essenciais. Estas propostas foram chumbadas pela AD, pela Iniciativa Liberal e pelo Chega. E eu quero garantir aos portugueses que continuaremos a insistir nestas propostas para mitigar, para diminuir os impactos da inflação no custo de vida das pessoas que estão a viver com muitas dificuldades.
2: O Governo quer colocar em discussão a hipótese de separar a gestão e o planeamento do sistema elétrico das infraestruturas de transporte. É um dos cenários, depois da entrada do Estado no capital da REN, que é admitido pela Ministra do Ambiente e Energia.
0: A acusação foi motivada pelo chumbo das propostas apresentadas pelo PS no Parlamento, que visavam aliviar o orçamento familiar. De acordo com as declarações do líder socialista, a direita parlamentar contribuiu para a imoralidade permitir que o Estado continue a aumentar a receita fiscal à custa do sacrifício e do empobrecimento dos cidadãos. No futebol, na primeira entrevista oficial concedida à BTV, João Palhinha quebrou o silêncio sobre a sua transferência do Bayern de Munique e abordou o ruído em torno do seu passado ligado ao Sporting. O jogador enfatizou que a decisão foi amplamente ponderada e muito motivada pela estabilidade familiar e de voltar a trabalhar com Marco Silva.
3: Trabalhar com um treinador que já me conhece do passado, mesmo quando eu estava na altura na formação e depois posteriormente quando esteve comigo no Fulham, teve muito peso também na minha decisão, a verdade é essa. Toda a força que ele fez também para que eu me juntasse ao clube, quer ele, quer o presidente, toda a estrutura, toda a vontade de me terem aqui foi decisiva também para isto acontecer. Só eu e a minha família é que temos noção daquilo que eu tive que abdicar para estar aqui. Muito se falou, mas nunca ninguém ouviu da minha boca o que vou dizer neste momento. A verdade é que houve momentos difíceis de tomar uma decisão nesta fase, porque envolvia muita coisa, mas o lado familiar, acima de tudo, juntamente com a força que eu referi há pouco da estrutura, ter-me presente, foram os principais pontos na minha tomada de decisão em voltar ao meu país. Se me pergunta se era aquilo que eu talvez pensasse há uns meses atrás, diria que não.
0: Depois de 10 anos fora do país, quero voltar a viver momentos importantes.
3: Nada me pode deixar mais feliz do que estar num clube que almeja grandes conquistas e poder, de certa forma, celebrá-las junto da minha família. São momentos mais marcantes que eu pretendo ter futuramente e, sem dúvida, que é um dos objetivos que eu quero.
0: O ordenado futebolista na Luz vai rondar os 2,5 milhões de euros limpos por época.

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0: prevenção e segurança, reduzir o risco de incêndio e proteger as áreas florestais e a paisagem. O documento estabelece restrições, normas e procedimentos para atividades que impliquem o uso de fogo em todo o concelho, incluindo fogueiras, queimas e amontoados, queimadas, fogo técnico, fogo de artifício e outros artigos pirotécnicos. Entre as regras previstas, as queimas de amontoados e as queimas ficam proibidas entre 1 de junho e 31 de outubro, bem como sempre a que o perigo de incêndio rural seja classificado como muito elevado ou máximo. As duas práticas estão igualmente sujeitas a restrições quanto aos locais onde podem ser realizadas. As queimas de amontoados exigem comunicação prévia ou autorização e registro na plataforma das queimas e queimadas do Instituto da Conservação da Natureza e das Florestas. O procedimento é isento de taxa, exceto quando seja solicitado o acompanhamento de uma equipa de bombeiros. Já as queimadas carecem de autorização municipal e só podem ser realizadas com acompanhamento de técnico credenciado em fogo controlado ou na ausência deste de equipas ou agentes habilitados para o efeito. O regulamento estabelece ainda, como regra geral, a proibição de fogueiras para recreio, aquecimento, lazer, confecção de alimentos ou festas, prevendo exceções, nomeadamente em locais devidamente preparados para a confecção de alimentos, em determinados festejos e eventos acompanhados por bombeiros ou abrangidos por planos de segurança. Nos territórios rurais, o lançamento de fogo de artifício, balões com mecha acesa e foguetes é igualmente interdito quando o perigo de incêndio rural atinge os níveis muito elevados ou máximo. O novo regulamento entra em vigor 15 dias após a publicação em Diário da República, depois de concluído o processo de aprovação pela Assembleia Municipal. A Ministra da Saúde, Ana Paula Martins, confirmou oficialmente que o Governo irá avançar de imediato com a marcação de serviços mínimos caso a greve dos técnicos de emergência pré-hospitalar do INEM não seja desconvocada a tempo.
1: Apesar de não ter ainda sido possível chegar a um entendimento sobre as questões que fazem parte do pré-aviso de greve para os próximos dias 14 e 28 de setembro. Ficou por isso decidido que durante a próxima semana haverá uma análise mais detalhada das matérias que fazem parte das reivindicações deste sindicato por parte do Sr. Presidente do INEM. Naturalmente que, no âmbito da nossa atividade governativa, avançaremos de imediato com a marcação de serviços mínimos, porque caso a greve, ou venha a ser suspensa, neste caso, se vier a ser suspensa, não serão naturalmente necessários os serviços mínimos. Mas se não for suspensa, nós temos de garantir, naturalmente, que os serviços mínimos estão assegurados.
0: Recorde-se que o anúncio de greve foi feito a 26 de agosto de 2026, no final de uma longa maratona negocial de 3 horas e meia, que reuniu o Ministério da Saúde, a Direção do INEM e o Sindicato dos Técnicos de Emergência Pré-Hospitalar. O secretário-geral do Partido Socialista, José Luís Carneiro, reagiu com satisfação e expectativa à criação do Instituto de Progresso, um novo think tank superpartidário que visa unir o centro e a esquerda para testar políticas públicas, criado por Miguel Costa Matos.
2: É bom que as jovens gerações queiram criar o seu espaço político, afirmarem os seus valores, trabalharem pelo país. É bom que essas boas vontades se desenvolvam e se afirmem, porque isso faz parte também da riqueza do Partido Socialista.
3: Mas este Instituto de Progresso pode fazer aqui alguma sombra, de alguma maneira?
2: De forma alguma. Como digo, as boas vontades para servir o nosso país são todas necessárias e é com essas boas vontades que o PS vai afirmar uma alternativa mobilizadora de confiança para construirmos um futuro mais promissor para as portuguesas e para os portugueses. Olhe que, por exemplo, que se encontram nestas regiões e que carecem de políticas públicas adequadas às suas necessidades.
0: O Instituto de Progresso, impulsionado por deputados socialistas e outras personalidades, nasce com o intuito de simular e avaliar o impacto de medidas governativas antes da sua implementação, tendo Carneiro garantido que o PS vê com bons olhos este reforço do pensamento estratégico na ala progressista. No futebol, Liga Europa. O Aros vai querer reagir à desvantagem do play-off de acesso à Liga Europa, mas o Benfica, ao melhor nível, terá condições para assegurar presença na fase de Liga, afirmou o treinador Marco Silva. O treinador, na divisão da jornada, lembrou a primeira mão, onde o jogo foi praticamente de sentido único.
4: Jogo praticamente de sentido único, em que prevaleceu muito a nossa qualidade. Um jogo que nós, defensivamente, naquilo que era A nossa estratégia tática, tivemos muito bem no jogo também, sei que sofremos um gol que completamente evitável no momento que tínhamos bola, mas taticamente tivemos bem, ajustámos algumas questões de posicionamento da nossa linha média, que funcionou também bem. Esperamos um jogo difícil, um adversário que naturalmente vai querer reagir, um adversário que vai querer ter um impacto desde o começo.

0: começo do jogo, e como disse há pouco, é um jogo que vai exigir que estejamos a um nível muito bom para passar.
1: Na sala de imprensa da televisão do jogo, o treinador foi-lhe confrontado e instado a falar sobre João Palhinha.
0: Estamos satisfeitos, mais um, como eu disse há pouco, percebo que é o regresso a Portugal do Internacional Português. É um jogador que também esteve comigo já durante duas temporadas e percebo a narrativa que se foi criando nos últimos meses, se calhar nos últimos 30 dias no futebol português e na comunicação social. Por tudo isso, eu não vou entrar muito nesse aspecto, não vou dar aqui um ênfase que neste momento não é importante para nós darmos. Eu quero o foco total do Benfica no jogo de amanhã. Vou-me referir claramente à questão do João, quando contratamos uns jogadores para aquela posição, portanto, e nesse aspecto decidimos ir pelo João, e é um jogador como todos os outros que tentamos contratar, e eu percebo a vossa questão e a curiosidade por aquilo que são as nossas opiniões e o impacto pode ter ou não. Quando contratamos jogadores é para tentar que o Benfica seja mais forte, e esse foi o objetivo com o João.
1: O Benfica Aros joga-se hoje a partir das 20 horas, 19 em Lisboa, no Cefus Park, em Randers, sob a arbitragem do alemão Daniel Sieber.

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2: Um grupo armado assaltou na manhã de terça-feira duas olivarias em Almada e no Seixal, confirmam fontes policiais. Uma mulher ficou ferida. Em causa estará um gangue com 3 elementos que na passada sexta-feira roubou um carro por carjacking na Sobreira da Caparica e na manhã de terça-feira assaltou duas olivarias, uma na Cova da Piedade, em Almada, pelas 10h50 da manhã e depois na Amora, Seixal, às 11h20. No primeiro roubo de terça-feira agrediram a proprietária que ficou ferida, usaram mais do que uma arma. A PSP montou o perímetro de segurança nos locais, a Polícia Judiciária de Setúbal

0: e a subida das temperaturas em todo o território nacional. O Tribunal de Família e Menores de Cascais adiou para setembro de 2026 a decisão final sobre o destino e a guarda da menina de 4 anos, irmã do jovem de 15 que matou a mãe em Algés. O caso ia ficar resolvido na sessão de quarta-feira, 26 de agosto, mas acabou adiado devido à imposição legal e processual. O Tribunal considerou obrigatório ouvir o pai da criança antes de tomar uma decisão definitiva. O homem encontra-se atualmente em prisão preventiva, acusado de violência doméstica. As famílias materna e paterna da criança compareceram no tribunal e, apesar da delicadeza do caso, demonstraram total sintonia para alcançar um entendimento. O objetivo conjunto é obter uma guarda partilhada, permitindo que a menina viaje para o Brasil para viver com familiares, mas mantendo o contacto próximo com os dois lados da família. À saída do tribunal, os familiares e representantes demonstraram profunda indignação e confirmaram a intenção de processar o Estado português. Alegam que já existiam pedidos formais de ajuda sinalizados desde o início de agosto para proteger os dois menores, falhas que consideram ter culminado na tragédia. Cristina Carvalho, advogada da família paterna.
1: Foi marcada uma nova diligência para se ouvir o pai, como é óbvio, não foi notificado, não sabemos bem porquê, embora tenha declarado que quisesse que a menor fosse com a família paterna para o Brasil. As famílias estão perfeitamente de acordo. O tribunal entende que tem que ter a certeza do que vai fazer e, portanto, precisa de relatórios, relatórios desses que já foram pedidos ao Brasil no dia 4 de agosto, antes dos factos terem acontecido, e até hoje não chegaram.
2: Na sua opinião, os O Estado português está a falhar.
1: Está a falhar redondamente. Está a voltar a falhar.
0: Para já, a menina de 4 anos que assistiu ao crime ocorrido há cerca de 2 semanas permanece temporariamente entregue aos cuidados de uma pessoa idónea, referenciada pelas autoridades. O irmão de 15 anos cumpre uma medida de internamento num centro educativo em regime fechado. O INEM. O impasse mantém-se e as duas datas de greve geral, 14 e 28 de setembro, continuam marcadas, apesar da maratona negocial de mais de 3 horas ter permitido clarificar e fundamentar posições, não foi assinado qualquer acordo que levasse à suspensão do protesto. Rui Lázaro, do sindicato.
3: Esta será talvez a greve cujas reivindicações serão mais fáceis de satisfazer para o Governo. Pedimos apenas que o Governo assuma os compromissos, por um lado, de não deteriorar a atual resposta do INEM e, por outro, que se comprometa por escrito a reforçá-la. Cabe ao Governo decidir se pretende revertê-las antes de provocarem consequências aos cidadãos ou se vamos esperar que morram pessoas sem assistência de emergência médica para que sejam revertidas.
0: Luís Cabral, o Presidente do INEM, nega a retirada das ambulâncias.
4: Vamos tirar cerca de 20% das ambulâncias do efetivo do INEM. São afirmações completamente inconsequentes, são afirmações que não correspondem minimamente à verdade.
0: O bastonário da Ordem dos Médicos teme os efeitos de uma greve num enquadramento nunca visto.
5: Espero que haja bom senso de todas as partes. Nós estamos a falar de situações de urgência e emergência, como acontece, por exemplo, num hospital que tem uma urgência, uma porta aberta, em que normalmente não deve de haver nenhuma greve. Nestas urgências. Eu não estou aqui a intrometer-me, obviamente, no direito à greve. O que eu estou aqui a dizer é que são situações de uma enorme sensibilidade.
0: O presidente do Sindicato dos Técnicos de Emergência para o Hospitalar, Rui Lázaro, admitiu que o INEM cedeu a várias exigências. O Instituto recuou na intenção de integrar 56 ambulâncias nos hospitais e aceitou que a transformação de ambulâncias CIF, suporte imediato de vida, em carros, seja o primeiro alvo de uma fase de testes. No futebol, o treinador Carlos Vicente disse ontem que o Sporting Braga tem de entrar no terreno do Austria de Viena na quinta-feira, na segunda mão do play-off da Liga Conferência de Futebol, sem pensar na vantagem adquirida em casa. Na primeira mão, na passada quinta-feira, os bracarenses venceram por 2-0 com golos de Paulo Vítor, de Gatinalidade e Diego Rodrigues. O treinador espanhol frisou que o Sporting Braga tem de entrar para ganhar, tentando não prestar demasiada atenção à vantagem adquirida na semana passada. O técnico não quis apresentar como desculpa as várias baixas por lesão. Milosevic, um dos últimos reforços, entrega a convocatória e o técnico notou que o avançado sérvio já tinha feito grande parte da pré-temporada na Alemanha do Stuttgart. O Sporting Braga e a Austria de Viena defrontam-se a partir das 19h30 de quinta-feira no estádio Franz Horch, em Viena, jogo que será arbitrado pelo montenegrino Nikola Dabanović.

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2: A PSP apreendeu na madrugada de quarta-feira no telhado de um prédio de um bairro social de Lisboa uma pistola Glock 19, calibre 9mm, modelo igual ao usado pelas forças de segurança. A arma estava junto a outras duas pistolas, calibre 6.35, que os agentes recuperaram depois de acorrerem a uma denúncia de tiroteio. Fonte oficial da PSP disse que as patrulhas foram chamadas para 5 da manhã à rua Costa Malheiro, situada no bairro social Alfredo Bensaúde, nos Olivais. 6 homens foram vistos em confrontos físicos, tendo seguido, segundo os moradores, diversos disparos de armas de fogo. Os agentes não identificaram nenhum interveniente, nem detectaram feridos. Foi possível, no entanto, encontrar as marcas de disparos de armas de fogo, pelo menos 15, na fachada de um prédio. Foi no terraço do mesmo imóvel que as armas foram encontradas. A Polícia Judiciária investiga esta situação e procura estabelecer ligação a outra semelhante, ocorrida pelas 23 horas de terça-feira. Nesta feita, o cenário foi na rua Joaquim Luís, na Falagueira, Amadora. Vários disparos feitos a partir de um automóvel atingiram os vidros das janelas de um apartamento no segundo andar de um prédio naquela artéria. Não houve igualmente registro de feridos. As confederações patronais apelaram à urgência de avançar com uma reforma estrutural da Segurança Social

0: para que se façam pactos. Portugal precisa de um pacto. É bom que não percamos tempo com falácias, com conquistas de votos, com fixação de clientelas eleitorais, mas sim com falar a verdade. A demografia, a matemática não enganam.
1: Já Francisco Calheiros, o presidente da Confederação do Turismo de Portugal, criticou quem atacou as conclusões do relatório técnico sem antes conhecer detalhadamente o documento.
2: Já estamos todos a criticar, já ninguém quer ler o que é que ali está. Vamos é todos criticar, que é para isto ir abaixo. Mas está na altura de se poder fazer reformas mais estruturais, até pela falta de expectativa que os novos contribuidores estão a fazer, para que daqui a 40 anos, quando vocês se reformarem, possam, entre a diferença do último ordenado que tiverem e o da reforma, ser o menor possível.
1: O debate surge numa altura de forte discussão política sobre a sustentabilidade das contas públicas, dias após o secretário-geral do PSD, Hugo Soares, garantir que o Executivo quer colocar uma pedra sobre o assunto e resolver o dossiê ainda nesta legislatura. O ex-líder partidário Luís Marques Mendes apelou à humildade democrática e à exigência de entendimentos mínimos entre o governo e os partidos da oposição durante a sua intervenção na Universidade de Verão do PSD em Castelo de Vide.
3: Eu olho às vezes para a vida política nacional e parece que vamos ter eleições nos próximos meses. É tudo num clima de crispação, da direita à esquerda, um clima quase de campanha eleitoral. É preciso um pouco humildade democrática, sentido de responsabilidade, alguns entendimentos políticos, não precisam ser muitos, mas há alguns, para o país seguir em frente. O país é mais importante que a circunstância que somos cada um. Vai haver uma revisão constitucional para o ano. E eu não vejo mal nenhum uma revisão que seja cirúrgica. Em alguns aspectos, pode ser positiva. Não precisa ser uma grande revisão, mas pode ser cirúrgica. Há questões que são importantes. O regime de metadados, o regime de saúde em matéria de pandemia, algumas questões relativas às questões dos direitos e dos deveres e da ética na inteligência artificial.
1: Palavras preferidas no seu primeiro discurso público após as eleições presidenciais, o antigo Conselheiro de Estado centrou a sua mensagem na necessidade de consensos estruturais. O Governo vai avançar de imediato com a marcação de serviços mínimos se a greve dos técnicos do INEM não for suspensa. A garantia foi dada pela Ministra da Saúde, Ana Paula Martins, após uma reunião de várias horas com o Sindicato dos Técnicos de Emergência Pré-Hospitalar e a direção do Instituto. A greve para já mantém-se. O protesto está agendado para os dias 14 e 28 de setembro. A reunião terminou sem acordo formalizado, pelo que os dois dias de paralisação continuam de pé. Rui Lázaro.
4: Neste momento, para já, a greve continua agendada e, se a contraproposta for possível ter aceito por nós e que nós percebamos que a resposta que o INEM dá não é colocada em causa e que, por outro lado, sai reforçada, é isso que pedimos no nosso caderno reivindicativo. Se assim for, teremos todo o gosto em desconvocar a greve. Bem, caso contrário, a greve prosseguirá. Houve uma aproximação quanto ao Governo conseguir nos garantir que as atuais 56 amantes de emergência médica se mantêm quase na totalidade, ou salvo raras exceções disponíveis para socorrer os cidadãos, que é a nossa reivindicação. Também, aproximação, no caso das ambulâncias TIV, de que se possa eventualmente avançar com projetos piloto para análise e posteriormente decisão mais tarde. Nós, demonstramos essa flexibilidade também de receber a contraproposta e analisá-la.
1: Já a Ministra Ana Paula Martins destacou o esforço da aproximação entre as partes, o que confere um balanço de perspectiva construtiva à maratona negocial de 3 horas e meia.
5: Ficou por isso decidido que durante a próxima semana haverá uma análise mais detalhada das matérias que fazem parte das reivindicações deste sindicato por parte do Sr. Presidente do INEM.
1: Apesar do tom construtivo, o governante relembrou que, por enquanto, não há qualquer compromisso das partes e a greve mantém-se ativa até que surja uma proposta oficial que satisfaça os técnicos. No futebol, está de volta Seco Fofana. Foi anunciado na quarta-feira como reforço do Futebol Clube Porto, regressando ao clube onde se sagrou na temporada passada campeão nacional. O médio não entrava nas contas do Rennes para a nova época, pelo que foi uma junção de dois mundos perfeitos, já que Francesco Farioli ganha mais um membro forte para o meio-campo portista, depois da saída de Rodrigo Mora e a iminente transferência de Stefano Eustáquio para o Swansea. Seco Fofana irá vestir as cores do Futebol Clube Porto, mais uma vez, mas desta feita será por uma temporada completa, cedido por empréstimo pelo clube francês até ao próximo mês de junho.

Esta época irá usar o número 42 na camisola, em homenagem ao seu ídolo e compatriota da Costa do Marfim, Yaya Touré, tal como, de resto, já tinha acontecido em 25-26.

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2: A Câmara Municipal de Setúbal aprovou em reunião pública a submissão à consulta pública do projeto de regulamento da utilização da Ponte Cais do Portinho da Arrábida e dos espaços de amarração do Portinho, de Galapos e do Parque Marinho Luís Saldanha. O documento, que vai estar em consulta pública por um período de 30 dias a partir da publicação em Diário da República, procede assim à atualização regulamentar necessária para o enquadramento do novo modelo de gestão da utilização da Ponte Cais localizada no Portinho da Arrábida e dos espaços de amarração do Portinho da Arrábida, de Galapos e do Parque Marinho Luís Saldanha. O novo modelo assenta na contratualização da gestão das amarrações e da utilização da Ponte Cais através de procedimento concursal, mantendo a Câmara Municipal de Setúbal a titularidade da gestão das infraestruturas, bem como os respectivos poderes de regulamentação, acompanhamento, supervisão e fiscalização. De acordo com a deliberação camarária, esta solução reforça a transparência e a objetividade e a estabilidade da gestão, além de assegurar a igualdade de acesso dos utilizadores, a adequada exploração das infraestruturas e a salvaguarda dos valores ambientais associados ao Parque Marinho Professor Luís Saldanha e ao Parque Natural da Arrábida. O novo projeto de regulamento, que constitui o suporte normativo indispensável ao futuro procedimento destinado à contratualização da gestão das infraestruturas, define de forma clara as regras de utilização da Ponte Cais e dos espaços de amarração, a direitos e deveres dos utilizadores, os critérios de atribuição dos lugares de amarração, as competências da entidade gestora e os mecanismos de fiscalização aplicáveis. Após a fase de consulta pública e ponderados os eventuais contributos apresentados, será submetida à apreciação da Câmara Municipal de Setúbal a proposta da aprovação definitiva do regulamento. Segue-se a aprovação das peças do procedimento concursal, designadamente do respectivo caderno de encargos, com vista ao lançamento do concurso destinado à contratualização da gestão das amarrações e da utilização da Ponte Cais. Um adolescente foi detido a 25 de agosto por

0: tendo-se reunido a prova indiciária dos factos denunciados. O jovem, que é um estudante sem antecedentes criminais, foi presente a primeiro relatório judicial, tendo ficado sujeito à proibição de contactos e de permanência junto à residência da vítima e ao estabelecimento de ensino que frequenta, medidas que serão fiscalizadas por meios técnicos de controle à distância. Um homem de 53 anos foi detido na manhã de segunda-feira por ser suspeito de ter cometido um crime de roubo agravado no caso das três barras de ouro subtraídas no passado dia 6 de agosto em Gondomar. Trata-se de um Urives que, após ter sido presente às autoridades judiciárias, ficou sujeito à prisão preventiva, tal como os restantes três suspeitos. A detenção, que também resultou na apreensão de um telemóvel, desse pelas 11 horas da manhã, segundo anunciou a Polícia de Segurança Pública na passada quarta-feira. Recorde-se que, no âmbito da investigação, as autoridades apuraram que a empresa alegada destinatária de venda desconhecia a existência de qualquer negócio com aquelas características ou qualquer transação envolvendo a vítima, o intermediário ou o ouro em causa, pelo que a residência do Arives foi, na altura, colocada sob vigilância policial. O delito remonta ao 6 de agosto, quando três suspeitos recorreram ao uso da força física para subtrair uma mochila contendo três barras de ouro avaliadas em cerca de 342 mil euros, bem como um telemóvel e um computador portátil na rua António Nobre, em Gondomar. De acordo com o PSP, a vítima preparava-se para concretizar a venda do ouro a uma empresa sediada naquela artéria através do intermediário proprietário de uma livraria na cidade de Gondomar. As autoridades conseguiram localizar o telemóvel roubado, assim como identificar a viatura alegadamente utilizada pelos assaltantes, que estava registada em nome de uma cidadã residente nas imediações do local onde a mesma se encontrava estacionada. Tendo em conta as circunstâncias, o automóvel foi apreendido e a habitação também passou a ser alvo de vigilância policial. Três suspeitos foram, entretanto, detidos, tendo ficado sujeito à prisão preventiva. A investigação prossegue sob a direção do Ministério Público. O ouro roubado ainda não foi recuperado. Já Luís Carneiro, secretário-geral do Partido Socialista, responsabilizou diretamente o governo PSD, CDS-PP e os partidos de direita, nomeadamente a Iniciativa Liberal e o Chega, pelo elevado custo de vida enfrentado pelas famílias portuguesas, e insiste no IVA zero.
1: Pudéssemos ter IVA zero nos bens alimentares essenciais. Estas propostas foram chumbadas pela AD, pela Iniciativa Liberal e pelo Chega. E eu quero garantir aos portugueses que continuaremos a insistir nestas propostas para mitigar, para diminuir os impactos da inflação no custo de vida das pessoas que estão a viver com muitas dificuldades.
2: O Governo quer colocar em discussão a hipótese de separar a gestão e o planeamento do sistema elétrico das infraestruturas de transporte. É um dos cenários, depois da entrada do Estado no capital da REN, que é admitido pela Ministra do Ambiente e Energia.
0: A acusação foi motivada pelo chumbo das propostas apresentadas pelo PS no Parlamento, que visavam aliviar o orçamento familiar. De acordo com as declarações do socialista, a direita parlamentar contribuiu para a imoralidade permitir que o Estado continue a aumentar a receita fiscal à custa do sacrifício e do empobrecimento dos cidadãos. No futebol, na primeira entrevista oficial concedida à BTV, João Palhinha quebrou o silêncio sobre a sua transferência do Bayern de Munique e abordou o ruído em torno do seu passado ligado ao Sporting. O jogador enfatizou que a decisão foi amplamente ponderada e muito motivada pela estabilidade familiar e de voltar a trabalhar com Marco Silva.
3: Trabalhar com um treinador que já me conhece do passado, mesmo quando eu estava na altura na formação e depois posteriormente quando esteve comigo no Fulham, teve muito peso também na minha decisão, a verdade é essa. Toda a força que ele fez também para que eu me juntasse ao clube, quer ele, quer o presidente, toda a estrutura, toda a vontade de me terem aqui foi decisiva também para isto acontecer. Só eu e a minha família é que temos noção daquilo que eu tive que abdicar para estar aqui. Muito se falou, mas nunca ninguém ouviu da minha boca o que vou dizer neste momento. A verdade é que houve momentos difíceis de tomar uma decisão nesta fase, porque envolvia muita coisa, mas o lado familiar, acima de tudo, juntamente com a força que eu referi há pouco da estrutura, ter-me presente, foram os principais pontos na minha tomada de decisão em voltar ao meu país. Se me pergunta se era aquilo que eu talvez pensasse há uns meses atrás, diria que não.
0: Depois de 10 anos fora do país, quero voltar a viver momentos importantes.
3: Nada me pode deixar mais feliz do que estar num clube que almeja grandes conquistas e poder, de certa forma, celebrá-las junto da minha família. São momentos mais marcantes que eu pretendo ter futuramente e, sem dúvida, que é um dos objetivos que eu quero.
0: O ordenado futebolista

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1: João Palhinha assinou formalmente pelo Benfica. Liga Europa, o Benfica tem de estar ao melhor nível para chegar à fase final de grupos. Carlos Vicente quer Sporting Braga sem pensar na vantagem ganha em casa. Seco Fofana regressa ao Futebol Clube do Porto no empréstimo de uma temporada. Na primeira entrevista oficial concedida à BTV, João Palhinha quebrou o silêncio sobre a sua transferência do Bayern de Munique e abordou o ruído em torno do seu passado ligado ao Sporting. O jogador enfatizou que a decisão foi amplamente ponderada e muito motivada pela estabilidade familiar e de voltar a trabalhar com Marco Silva.
2: Trabalhar com um treinador que já me conhece do passado, mesmo quando eu estava na altura na formação e depois posteriormente quando esteve comigo no Fulham, teve muito peso também na minha decisão, a verdade é essa. Toda a força que ele fez também para que eu me juntasse ao clube, quer ele, quer o presidente, toda a estrutura, toda a vontade de me terem aqui foi decisiva também para isto acontecer. Só eu e a minha família é que temos noção daquilo que eu tive que abdicar para estar aqui. Muito se falou, mas nunca ninguém ouviu da minha boca o que vou dizer neste momento. A verdade é que houve momentos difíceis de tomar uma decisão nesta fase, porque envolvia muita coisa, mas o lado familiar, acima de tudo, juntamente com a força que eu referi há pouco da estrutura, ter-me presente, foram os principais pontos na minha tomada de decisão em voltar ao meu país. Se me pergunta se era aquilo que eu talvez pensasse há uns meses atrás, diria que não.
1: Depois de 10 anos fora do país, quero voltar a viver momentos importantes.
2: Nada me pode deixar mais feliz do que estar num clube que almeja grandes conquistas e poder, de certa forma, celebrá-las junto da minha família. São momentos mais marcantes que eu pretendo ter futuramente e, sem dúvida, que é um dos objetivos que eu quero.
1: O ordenado futebolista na Luz vai rondar os 2 milhões e meio de euros limpos por época. Liga Europa. O Aros vai querer reagir à desvantagem do play-off de acesso à Liga Europa, mas um Benfica ao melhor nível terá condições para assegurar presença na fase de Liga, afirmou o treinador Marco Silva. O treinador, na divisão da jornada, lembrou a primeira mão, onde o jogo foi praticamente de sentido único.
3: Jogo praticamente de sentido único, em que prevaleceu muito a nossa qualidade. Um jogo que nós, defensivamente, naquilo que era a nossa estratégia tática, tivemos muito bem no jogo também. Sei que sofremos um gol que completamente evitável no momento que tínhamos bola, mas taticamente tivemos bem, ajustámos algumas.

0: à questão do João, quando contratamos um João para aquela posição, portanto, e nesse aspecto decidimos ir pelo João, e é um jogador como todos os outros que tentamos contratar, e eu percebo a vossa questão e a curiosidade por aquilo que são as nossas opiniões e o impacto pode ter ou não. Quando contratamos jogadores é para tentar que o Benfica seja mais forte, e esse foi o objetivo com o João.
1: O Benfica Aros joga-se hoje a partir das 20 horas, 19 em Lisboa, no Cefus Park, em Randers, sob a arbitragem do alemão Daniel Siba. O treinador Carlos Vicente disse ontem que o Sporting Braga tem de entrar no terreno do Austria de Viena na quinta-feira, na segunda mão do play-off da Liga Conferência de Futebol, sem pensar na vantagem adquirida em casa. Na primeira mão, na passada quinta-feira, os bracarenses venceram por 2-0 com gols de Paulo Vítor, de grande penalidade, e Diego Rodrigues. O treinador espanhol frisou que o Sporting Braga tem de entrar para ganhar, tentando não prestar demasiada atenção à vantagem adquirida na semana passada. O técnico não quis apresentar como desculpa as várias baixas por lesão. Milosevic, um dos últimos reforços, entrega a convocatória, e o técnico notou que o avançado sérvio já tinha feito grande parte da pré-temporada na Alemanha do Stuttgart. O Sporting Braga e a Austria de Viena defrontam-se a partir das 19h30 de quinta-feira no estádio Franz Horch, em Viena. Jogo que será arbitrado pelo montenegrino Nikola Dabanovic. Está de volta Seko Fofana. Foi anunciado na quarta-feira como reforço do Futebol Clube Porto, regressando ao clube onde se sagrou na temporada passada campeão nacional. O médio não entrava nas contas do Rennes para a nova época, pelo que foi uma junção de dois mundos perfeitos, já que Francesco Farioli ganha mais um membro forte para o meio-campo portista. Depois da saída de Rodrigo Mora e a iminente transferência de Stefano Eustáquio para o Swansea, Seko Fofana irá vestir as cores do Futebol Clube Porto, mais uma vez, mas desta feita será por uma temporada completa, cedido por empréstimo pelo clube francês até ao próximo mês de junho. Esta época irá usar o número 42 na camisola, em homenagem ao seu ídolo e compatriota da Costa do Marfim, Yaya Touré, tal como, de resto, já tinha acontecido em 25-26. O Instituto Português do Mar e da Atmosfera prevê para esta quinta-feira céu em geral muito nublado, diminuindo gradualmente nebulosidade na região sul a partir do meio da tarde, aguaceiros por vezes fortes do norte e centro e que podem ser ocasionalmente sob a forma de granizo e acompanhados de trovoada. Vento fraco a moderado, predominante do sudoeste, superando por vezes forte, e na faixa costeira ocidental, em especial a norte do Cabo Especial, e nas terras altas, em especial a norte e centro.
2: 19 graus.

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1: Em Almada e Seixal, um gangue armado assaltou duas orivesarias. 14 dos distritos de Portugal estão sob aviso amarelo. O Tribunal de Cascais ateou o futuro sob o destino da irmã do rapaz que matou a mãe. Sindicato, INEM e Ministra não chegaram a acordo e a greve mantém-se. No futebol, Carlos Vicente quer Sporting de Braga sem pensar na vantagem ganha em casa.
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1: Um grupo armado assaltou na manhã de terça-feira duas orivesarias em Almada e no Seixal, confirmam fontes policiais. Uma mulher ficou ferida. Em causa estará um gangue com três elementos que na passada sexta-feira roubou um carro por carjacking na Sobreira da Caparica e na manhã de terça-feira assaltou duas orivesarias, uma na Cova da Piedade, em Almada, pelas 10h50 da manhã e depois na Amora, Seixal, às 11h20. No primeiro roubo de terça-feira agrediram a proprietária que ficou ferida, usaram mais do que uma arma. A PSP montou um perímetro de segurança nos locais, a Polícia Judiciária de Setúbal foi acionada. O Instituto Português do Mar e da Atmosfera colocou 14 distritos do continente sob aviso amarelo devido à passagem de uma depressão instável, rara, para o mês de agosto, que trouxe chuva localmente forte, queda de granizo, trovoada e rajadas de vento fortes. A partir de amanhã haverá melhorias.
3: Para sexta-feira já se prevê uma melhoria significativa das condições meteorológicas e já começamos a ter uma subida de temperatura que vai continuar para os próximos dias. E é provável que para a semana já teremos alguns distritos com aviso amarelo, mas neste caso devido às temperaturas elevadas.
1: A partir de sexta-feira, de 28 de agosto, a estabilidade meteorológica começa a dissipar-se, prevendo-se uma melhoria gradual do estado do tempo e a subida das temperaturas em todo o território nacional. O Tribunal de Família e Menores de Cascais adiou para setembro de 2026 a decisão final sobre o destino e a guarda da menina de 4 anos, irmã do jovem de 15 que matou a mãe em Algés. O caso ia ficar resolvido na sessão de quarta-feira, 26 de agosto, mas acabou adiado devido à imposição legal e processual. O Tribunal considerou obrigatório ouvir o pai da criança antes de tomar uma decisão definitiva. O homem encontra-se atualmente em prisão preventiva, acusado de violência doméstica. As famílias materna e paterna da criança compareceram no Tribunal e, apesar da delicadeza do caso, demonstraram total sintonia para alcançar um entendimento. O objetivo conjunto é obter uma guarda partilhada, permitindo que a menina viaje para o Brasil para viver com familiares, mas mantendo o contacto próximo com os dois lados da família. À saída do tribunal, os familiares e representantes demonstraram profunda indignação e confirmaram a intenção de processar o Estado português. Alegam que já existiam pedidos formais de ajuda sinalizados desde o início de agosto para proteger os dois menores, falhas que consideram ter culminado na tragédia. Cristina Carvalho, advogada da família paterna.
4: Foi marcada uma nova diligência para se ouvir o pai, como é óbvio, não foi notificado, não sabemos bem porquê, embora tenha declarado que quisesse que a menor fosse com a família paterna para o Brasil. As famílias estão perfeitamente de acordo. O tribunal entende que tem que ter a certeza do que vai fazer e, portanto, precisa de relatórios, relatórios desses que já foram pedidos ao Brasil no dia 4 de agosto, antes dos factos terem acontecido, e até hoje não chegaram.
5: Na sua opinião, o Estado português está a falhar?
4: Está a falhar redondamente. Está a voltar a falhar.
1: Para já, a menina de 4 anos que assistiu ao crime ocorrido há cerca de 2 semanas permanece temporariamente entregue aos cuidados de uma pessoa idónea, referenciada pelas autoridades. O irmão de 15 anos cumpre uma medida de internamento num centro educativo em

0: Vamos tirar cerca de 20% das ambulâncias do efetivo do INEM, são afirmações completamente inconsequentes, são afirmações que não correspondem minimamente à verdade.
1: O bastonário da Ordem dos Médicos teme os efeitos de uma greve num enquadramento nunca visto.
2: Espero que haja bom senso de todas as partes. Nós estamos a falar de situações de urgência e emergência. Como acontece, por exemplo, num hospital que tem uma urgência, uma porta aberta, em que normalmente não pode. Não deve haver nenhuma greve nestas urgências. Eu não estou aqui a intrometer-me, obviamente, no direito à greve. O que eu estou aqui a dizer é que são situações de uma enorme sensibilidade.
1: O presidente do Sindicato dos Técnicos de Emergência Pré-Hospitalar, Rui Lázaro, admitiu que o INEM cedeu a várias exigências. O Instituto recuou na intenção de integrar 56 ambulâncias nos hospitais e aceitou que a transformação de ambulâncias CIF, suporte imediato de vida, em carros, seja o primeiro alvo de uma fase de testes. No futebol, o treinador Carlos Vicente disse ontem que o Sporting Braga tem de entrar no terreno do Austria de Viena na quinta-feira, na segunda mão do play-off da Liga Conferência de Futebol, sem pensar na vantagem adquirida em casa. Na primeira mão, na passada quinta-feira, os bracarenses venceram por 2-0 com golos de Paulo Vítor, de Gantenalidade e Diego Rodrigues. O treinador espanhol frisou que o Sporting Braga tem de entrar para ganhar, tentando não prestar demasiada atenção à vantagem adquirida na semana passada. O técnico não quis apresentar como desculpa as várias baixas por lesão. Milosevic, um dos últimos reforços, entrega a convocatória e o técnico notou que o avançado sérvio já tinha feito grande parte da pré-temporada na Alemanha do Stuttgart. O Sporting Braga e a Austria de Viena defrontam-se a partir das 19h30 de quinta-feira no estádio Franz Horch, em Viena. O jogo que será arbitrado pelo montenegrino Nikola Dabanovic. O Instituto Português do Mar e da Atmosfera prevê para esta quinta-feira céu em geral muito nublado, diminuindo gradualmente a nebulosidade na região sul a partir do meio da tarde, aguaceiros por vezes fortes, de norte e centro, e que podem ser ocasionalmente sob a forma de granizo e acompanhados de trovoada. Vento fraco a moderado, predominante do sudoeste, superando por vezes forte, e na faixa costeira ocidental, em especial a norte do Cabo Especial, e nas terras altas, em especial a norte e centro. 19 graus.

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A nova temporada do Batalha Centro de Cinema do Porto arranca a 5 de setembro com um ciclo temático dedicado à morte e às diferentes formas como o cinema tem imaginado o que pode existir no final da vida. Com a curadoria de Justin Jekyll e Lídia Queiroz, o ciclo Cinema do Além vai exibir até 18 de dezembro filmes de diferentes épocas, geográficas e sensibilidades em torno de temas como almas, fantasmas, vidas anteriores, mundos intermédios, memória, luto e transcendência, revelou o Batalha em comunicado. A programação parte da pergunta o que acontece depois da morte e percorre quase um século de cinema, cruzando obras de realizadores como Jean Cocteau, Michel Powell, Emmerich Pressburger, Kaneto Shindo, Abhishek Pong, Virat Satkul, Corne Stephens, Hirokazu Korida, Shirin Nassat e Gaspar Noé. De acordo com o Batalha Centro Cinema, a sessão de abertura está assinalada com a exibição de Sombra Dolorosa, de 2004, de Guy Madin, e Orfeu, de 1950, de Jean Cocteau, numa sessão que será repetida no dia 13 de setembro. A curta-metragem de Guy Madin transforma o confronto com a morte numa fábula sobre o luto, o amor e a resistência, enquanto Orfeu, protagonizado por Jean Marais, reinventa o mito de Orfeu no universo surrealista em que os espelhos funcionam como passagens para o outro lado. A 9 de setembro, Our Song to War, 2018, de Juanita Elzanga, será exibido com Uncle Boon Woo Can Recall His Past Lives, de 2010, e Happy Chang Pong, Where Are Skakul, numa sessão dedicada à memória e à presença dos mortos e à possibilidade de outras formas de existência. O programa inclui ainda Kuraneko, de 68, de Kaneko Shido, no dia 11 de setembro, com repetição um mês depois, com Woman Without Man, 2009, de Shirin Nassat, a 16 de setembro, e Ghost, 1990, de Jerry Zucker, no dia 19. Ghost acompanha um homem que, depois de morrer, permanece entre os vivos para proteger a mulher que ama. Nós Feraste, First Beat, 2021, de Adam Kahali e Bailey Schweiter, será exibido nos dias 27 e 30 de setembro, juntamente com I Walk It With a Zombie, de 43, de Jacques Tourneur, colocando em diálogo diferentes representações do vampírico, do sobrenatural e do corpo assombrado. A programação prossegue em outubro com Flesh and Ghost, de 2025, da Sky Opinaca, sobre a memória e a identidade, e Invention, de 2024, de Corner Stephens, que cruza ficção e realidade numa reflexão sobre a memória, perda e também transformação. O Cinema do Além inclui também duas sessões para a família, aos sábados à tarde, Todos os Cães Merecem o Céu, de 89, de Dan Bluth, no dia 12 de dezembro, A Fantástica Viagem de Marona, 2019, de Anca Damián, a 14 de novembro. O encerramento caberá a Matter of Life and Death, de 46, de Michael Powell e Emmerich Pressburger, Dama Fantástico, que aborda o humor, a vida, a morte e a transcendência.

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1: Encontrado a clock de 9 igual à das polícias em telhado de um prédio de Lisboa. Patrões foram à Universidade de Verão, do PSD, falar da sustentabilidade da segurança social. Já Marcos Mendes esteve também na Universidade de Verão, onde defendeu entendimentos políticos. O governo vai decretar serviços mínimos na greve do INEM. No futebol, Seco Fofana regressa ao Futebol Clube Porto no empréstimo de uma temporada.
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1: A PSP apreendeu na madrugada de quarta-feira no telhado de um prédio de um bairro social de Lisboa uma pistola Glock 19, calibre 9mm, modelo igual ao usado pelas forças de segurança. A arma estava junto a outras duas pistolas, calibre 6.35, que os agentes recuperaram depois de acorrerem a uma denúncia de tiroteio. Fonte oficial da PSP disse que as patrulhas foram chamadas para 5 da manhã à rua Costa Malheiro, situada no bairro social Alfredo de Bensaúde, nos Olivais. 6 homens foram vistos em confrontos físicos, tendo seguido, segundo os moradores, diversos disparos de armas de fogo. Os agentes não identificaram nenhum interveniente, nem detectaram feridos. Foi possível, no entanto, encontrar as marcas de disparos de armas de fogo, pelo menos 15, na fachada de um prédio. Foi no terraço do mesmo imóvel que as armas foram encontradas. A Polícia Judiciária investiga esta situação e procura estabelecer ligação a outra semelhante, ocorrida pelas 23 horas de terça-feira. Nesta feita, o cenário foi na rua Joaquim Luís, na Falagueira, Amadora. Vários disparos feitos a partir de um automóvel atingiram os vidros das janelas de um apartamento no segundo andar de um prédio naquela artéria. Não houve igualmente registro de feridos. As confederações patronais apelaram à urgência de avançar com uma reforma estrutural da segurança social, pedindo que o debate não seja adiado ou usado como arma de arremesso político. Durante a Universidade de Verão do PSD, em Castelo de Vide, os líderes da Confederação Empresarial de Portugal e da Confederação do Turismo de Portugal partilharam as suas perspectivas sobre o recente estudo encomendado pelo Governo.
3: Quem vai pagar a minha pensão, a pensão do Dr. Francisco Calheiros, do Dr. Carlos Coelho, vocês vão pagar as nossas pensões, assim como nós pagámos as pensões dos vossos pais ou dos vossos avós.
1: O Presidente da CIP, Armindo Monteiro, exigiu um pacto alargado entre os partidos e avisou que a sustentabilidade do sistema de pensões não pode ser colocada e retirada da mesa conforme as táticas eleitorais.
3: Eu não estou a pedir que haja aqui uma espécie de guerrilha intergeracional, mas sim uma tomada de consciência para que se façam pactos. Portugal precisa de um pacto. É bom que não percamos tempo com falácias, com conquistas de votos, com fixação de clientelas eleitorais, mas sim com falar a verdade. A demografia, a matemática não enganam.
1: Já Francisco Calheiros, o presidente da Confederação do Turismo de Portugal, criticou quem atacou as conclusões do relatório técnico sem antes conhecer detalhadamente o documento.
4: Já estamos todos a criticar, já ninguém quer ler o que é que ali está. Vamos é todos criticar, que é para isto ir abaixo. Mas está na altura de se poder fazer reformas mais estruturais, até pela falta de expectativa que os novos contribuidores estão a fazer, para que daqui a 40 anos, quando vocês se reformarem, possam, entre a diferença do último ordenado que tiverem e o da reforma, ser o menor possível.
1: O debate surge numa altura de forte discussão política sobre a sustentabilidade das contas públicas, dias após o secretário-geral do PSD, Hugo Soares, garantir que o Executivo quer colocar uma pedra sobre o assunto e resolver o dossiê ainda nesta legislatura. O ex-líder partidário Luís Marcos Mendes apelou à humildade democrática e à exigência de entendimentos mínimos entre o governo e os partidos da oposição durante a sua intervenção na Universidade de Verão do PSD em Castelo de Vide.
5: Eu olho às vezes para a vida política nacional e parece que vamos ter eleições nos próximos meses. É tudo num clima de crispação, da direita à esquerda, um clima quase de campanha eleitoral. É preciso um pouco humildade democrática, sentido de responsabilidade, alguns entendimentos políticos, não precisam ser muitos, mas há alguns, para o país seguir em frente. O país é mais importante que a circunstância que somos cada um. Vai haver uma revisão constitucional para o ano. E eu não vejo mal nenhum uma revisão que seja

0: A greve para já mantém-se. O protesto está agendado para os dias 14 e 28 de setembro. A reunião terminou sem acordo formalizado, pelo que os dois dias de paralisação continuam de pé. Rui Lázaro.
1: Neste momento, para já, a greve continua agendada e, se a contraproposta for possível ser aceita por nós e que nós percebamos que a resposta que o INEM dá não é colocada em causa e que, por outro lado, sai reforçada, é isso que pedimos no nosso caderno reivindicativo. Se assim for, teremos todo o gosto em desconvocar a greve. Bem, caso contrário, a greve prosseguirá. Houve uma aproximação quanto ao Governo conseguir nos garantir que as atuais 56 amantes de emergência médica se mantêm quase na totalidade, ou salvo raras exceções disponíveis para socorrer os cidadãos, que é a nossa reivindicação. Também, aproximação, no caso das ambulâncias CIV, de que se possa eventualmente avançar com projetos piloto para análise e posteriormente decisão mais tarde. Nós, demonstramos essa flexibilidade também de receber a contraproposta e analisá-la.
0: Já a ministra Ana Paula Martins destacou o esforço da aproximação entre as partes, o que confere um balanço de perspectiva construtiva à maratona negocial de 3 horas e meia.
2: Ficou por isso decidido que durante a próxima semana haverá uma análise mais detalhada das matérias que fazem parte das reivindicações deste sindicato por parte do Sr. Presidente do INEM.
0: Apesar do tom construtivo, o governante relembrou que, por enquanto, não há qualquer compromisso das partes e a greve mantém-se ativa até que surja uma proposta oficial que satisfaça os técnicos. No futebol, está de volta Seco Fofana. Foi anunciado na quarta-feira como reforço do Futebol Clube Porto, regressando ao clube onde se sagrou na temporada passada campeão nacional. O médio não entrava nas contas do Rennes para a nova época, pelo que foi uma junção de dois mundos perfeitos, já que Francesco Farioli ganha mais um membro forte para o meio-campo portista. Depois da saída de Rodrigo Mora e a iminente transferência de Stefano Eustáquio para o Swansea, Seco Fofana irá vestir as cores do Futebol Clube Porto mais uma vez, mas desta feita será por uma temporada completa, cedido por empréstimo pelo clube francês até ao próximo mês de junho. Esta época irá usar o número 42 na camisola em homenagem ao seu ídolo e compatriota da Costa do Marfim, Yaya Touré, tal como, de resto, já tinha acontecido em 25-26.

0: 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A Audi tem uma história de meio século dos motores de 5 cilindros que agora vem o seu futuro posto em dúvida devido aos regulamentos cada vez mais apertados sobre as emissões poluentes que obrigam a fazer muitas mexidas para o tornar conforme e equipam o número reduzido de carros. Significará isto o fim de linha de uma arquitetura originalmente produzida em 1976? O espaço da gama atual assiste agora ao RS3, embora também o Cupra, igualmente o Volkswagen, também use o modelo. Há alguns meses foi introduzido o novo Audi RS3 Competition, um modelo especial de edição limitada a 750 unidades nas variantes Sportback e Berlina. É uma homenagem aos 50 anos de motores de 5 cilindros, fazendo-se locomover precisamente com um propulsor de 5 cilindros, 2,5 litros, que admita 400 cavalos de potência e 500 Nm de binário. 6 anos depois, o Hyundai Tucson passa por uma profunda renovação, entrando na sua 5ª geração. As primeiras imagens e pormenores foram anunciados na quarta-feira, 19 de agosto, na Coreia do Sul, mas ainda não há especificações, nem sequer motorizações, a não ser a carroceria SUV, crossover, pouco ou nada em comum com o desenho atual do Tucson. A nova geração recebe a linguagem de design Art of Steel, tem aparência robusta e uma assinatura luminosa futurista. As luzes diurnas verticais complementam a forma H em conjunto da barra de luz horizontal. A forma H, com uma faixa horizontal e planos verticais separados nas extremidades, volta a marcar presença atrás, onde o descadilho plano termina com um spoiler. Há um para-choques imponente, tal como acontece na dianteira. Lateralmente é possível ver uma linha vincada que parte de trás até descer de forma pronunciada na porta traseira e arcos das rodas muito pronunciados para além de frisos atrás de grades. Ainda não há uma data de estreia confirmada pelo novo Hyundai Tucson, nem se sabe se chegará à Europa e a Portugal. Também não existem quaisquer detalhes sobre as especificações e também motorizações.
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1: Novo modelo de gestão para Ponte Caias do Portinho da Arrábida e espaços de aberração foram aprovados em reunião de Câmara. Jovem de 18 anos detido por agressões sexuais contra a namorada menor. Urives, detido no caso do roubo de ouro em Gondomar, é o quarto suspeito. José Luís Carneiro responsabilizou o governo e os partidos de direita pelo aumento do custo de vida. No futebol, João Palhinha assinou formalmente pelo Benfica.
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1: A Câmara Municipal de Setúbal aprovou em reunião pública a submissão à consulta pública do projeto de regulamento da utilização da Ponte Caias do Portinho da Arrábida e dos espaços de amarração do Portinho, de Galapos e do Parque Marinho Luís Saldanha. O documento, que vai estar em consulta pública por um período de 30 dias a partir da publicação em Diário da República, procede assim à atualização regulamentar necessária para o enquadramento do novo modelo de gestão da utilização da Ponte Caias localizada no Portinho da Arrábida e dos espaços de amarração do Portinho da Arrábida, de Galapos e do Parque Marinho Luís Saldanha. O novo modelo assenta na contratualização da gestão das amarrações e da utilização da Ponte Caias através do procedimento concursal, mantendo a Câmara Municipal de Setúbal a titularidade da gestão das infraestruturas, bem como os respectivos poderes de regulamentação, acompanhamento, supervisão e fiscalização. De acordo com a deliberação camarária, esta solução reforça a transparência e a objetividade e a estabilidade da gestão, além de assegurar a igualdade de acesso dos utilizadores, a adequada exploração das infraestruturas e a salvaguarda dos valores ambientais associados ao Parque Marinho Professor Luís Saldanha e ao Parque Natural da Arrábida. O novo projeto de regulamento, que constitui o suporte normativo indispensável ao futuro procedimento destinado à contratualização da gestão das infraestruturas, define de forma clara as regras de utilização da Ponte Caias e dos espaços de amarração, a direitos e deveres dos utilizadores, os critérios de atribuição dos lugares de amarração, as competências da entidade gestora e os mecanismos de fiscalização aplicáveis. Após a fase de consulta pública e ponderados os eventuais contributos apresentados, será submetida à apreciação da Câmara Municipal de Setúbal a proposta da aprovação definitiva do regulamento. Segue-se a aprovação das peças do procedimento concursal, designadamente do respectivo caderno de encargos, com vista ao lançamento do concurso destinado à contratualização da gestão das amarrações e da utilização da Ponte Caias. Um adolescente foi detido a 25 de agosto por ser suspeito de ter agredido sexualmente a namorada menor, que no início dos factos tinha 14 anos. O jovem é ainda suspeito de violência doméstica agravada e de gravações e fotografias ilícitas de delitos que aconteceram em Vila Nova de Gaia. Os crimes aconteceram entre agosto de 2024 e junho de 2026 no âmbito de uma relação amorosa com contornos abusivos, relatou a Polícia Judiciária num comunicado enviado esta quarta-feira às redações. A par das agressões sexuais, a vítima, uma menor no início dos factos com 14 anos, foi então alvo de maus-tratos físicos e psíquicos praticados de forma reiterada em diversos locais daquela cidade, adiantou a mesma nota. As autoridades conseguiram constatualizar as agressões e os atos abusivos de cariz sexual, tendo sido reunida a prova indiciária dos factos denunciados. O jovem, que é um estudante sem antecedentes criminais, foi presente a primeiro relatório judicial, tendo ficado sujeito à proibição de contactos e de permanência junto à residência da vítima e ao estabelecimento de ensino que frequenta, medidas que serão fiscalizadas por meios técnicos de controle à distância. Um homem de 53 anos foi detido na manhã de segunda-feira por ser suspeito de ter cometido um crime de roubo agravado no caso das três barras de ouro subtraídas no passado dia 6 de agosto em Gondomar. Trata-se de um Urives que, após ter sido presente às autoridades judiciárias, ficou sujeito à prisão preventiva, tal como os restantes três suspeitos. A detenção, que também resultou na apreensão de um telemóvel, desse pelas 11 horas da manhã, segundo anunciou a Polícia de Segurança Pública na passada quarta-feira. Recorde-se que, no âmbito da investigação, as autoridades apuraram que a empresa alegada destinatária de venda desconhecia a existência de qualquer negócio com aquelas características ou qualquer transação envolvendo a vítima, o intermediário ou o ouro em causa, pelo que a residência do Arives foi, na altura, colocada sob vigilância policial. O delito remonta ao 6 de agosto, quando três suspeitos recorreram ao uso da força física para subtrair uma mochila contendo três barras de ouro avaliadas em cerca de 342 mil euros, bem como um telemóvel e um computador portátil na rua António Nobre, em Gondomar. De acordo com a PSP, a vítima preparava-se para concretizar a venda do ouro a uma empresa sediada naquela artéria através do intermediário proprietário de uma livraria na cidade de Gondomar. As autoridades conseguiram localizar o telemóvel roubado, assim como identificar a viatura alegadamente utilizada pelos assaltantes, que estava registada em nome de uma cidadã residente nas imediações do local onde a mesma se encontrava estacionada. Tendo em conta as circunstâncias, o automóvel foi apreendido e a habitação também passou a ser alvo de vigilância policial. Três suspeitos foram, entretanto, detidos, tendo ficado sujeito à prisão preventiva. A investigação prossegue sob a direção do

0: e o planeamento do sistema elétrico das infraestruturas de transporte. É um dos cenários, depois da entrada do Estado no capital da REN, que é admitido pela Ministra do Ambiente e Energia.
1: A acusação foi motivada pelo chumbo das propostas apresentadas pelo PS no Parlamento, que visavam aliviar o orçamento familiar. De acordo com as declarações do líder socialista, a direita parlamentar contribuiu para a imoralidade permitir que o Estado continue a aumentar a receita fiscal à custa do sacrifício e do empobrecimento dos cidadãos. No futebol, na primeira entrevista oficial concedida à BTV, João Palhinha quebrou o silêncio sobre a sua transferência do Bayern de Munique e abordou o ruído em torno do seu passado ligado ao Sporting. O jogador enfatizou que a decisão foi amplamente ponderada e muito motivada pela estabilidade familiar e de voltar a trabalhar com Marco Silva.
2: Trabalhar com um treinador que já me conhece do passado, mesmo quando eu estava na altura na formação e depois posteriormente quando esteve comigo no Fulham, teve muito peso também na minha decisão, a verdade é essa. Toda a força que ele fez também para que eu me juntasse ao clube, quer ele, quer o presidente, toda a estrutura, toda a vontade de me terem aqui, foi decisiva também para isto acontecer. Só eu e a minha família é que temos noção daquilo que eu tive que abdicar para estar aqui. Muito se falou, mas nunca ninguém ouviu da minha boca o que vou dizer neste momento. A verdade é que houve momentos difíceis de tomar uma decisão nesta fase, porque envolvia muita coisa, mas o lado familiar, acima de tudo, juntamente com a força que eu referi há pouco da estrutura, ter-me presente, foram os principais pontos na minha tomada de decisão em voltar ao meu país. Se me pergunta se era aquilo que eu talvez pensasse há uns meses atrás, diria que não.
1: Depois de 10 anos fora do país, quero voltar a viver momentos importantes.
2: Nada me pode deixar mais feliz do que estar num clube que almeja grandes conquistas e poder, de certa forma, celebrá-las junto da minha família. São momentos mais marcantes que eu pretendo ter futuramente e, sem dúvida, que é um dos objetivos que eu quero.
1: O ordenado futebolista na Luz vai rondar os 2 milhões e meio de euros limpos por época.

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2: É para o menino e para a menina. Birkenstock reinventa os mocassins e lança 3 modelos unissex cheios de pinta. A nova linha unissex da Birkenstock recupera o universo dos mocassins inspirados no vestuário de trabalho, mas dá-lhe uma leitura mais descontraída e contemporânea. A Birkenstock está a brincar com os mocassins e a torná-los mais descontraídos, tendo, claro, o conforto sempre como ponto de partida. Pelo menos é isso que sentimos ao olhar para a nova linha unissex de modelos Mock Toy, que vai beber inspiração ao vestuário de trabalho do início do século XX, mas transformam-o em 3 propostas pensadas para acompanhar o dia-a-dia durante todo o ano. O detalhe que dá nome à coleção está precisamente na parte da frente, a costura e o característica dos Mock Toy. Além de funcionar como imagem de marca do modelo, a marca diz em comunicado que a construção permite maior flexibilidade e espaço para os dedos, mantendo a abordagem funcional que se assume como pedra basilar do calçado da etiqueta alemã. Entre os 3 modelos, o Naples Rapid é provavelmente o mais inesperado. Afinal, fica a meio caminho entre os clogs e mocassins, tem uma construção semi-aberta que o torna particularmente interessante para os meses mais quentes. Já o Utilace aproxima-se mais do clássico mocassin, mas troca a construção tradicional por atacadores, enquanto o Hightwood Mock é uma opção mais robusta, com formato fechado e uma sola exterior volumosa. Também a tecnologia que dá asas para o conforto voar varia entre os modelos. O Naples Rapid mantém a conhecida footbed de cortiça látex da Insignia, enquanto o Utilace e o Hightwood Mock recorrem à palmilha Deep Blue, desenvolvida para calçado fechado e com uma construção anatómica em cortiça Eva, que ajuda na estabilidade e na distribuição da pressão ao longo do pé. Isto culminou numa coleção que pega num código bastante específico e suficientemente versátil para sair do contexto estritamente utilitário. Os 3 modelos são unissexos e estão disponíveis por 160€ no Utilace e no Naples Rapid, enquanto o Hightwood Mock custa 170€.
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1: Setúbal atualiza regras de uso do fogo. Greve no INEM, a Ministra da Saúde diz que estão assegurados os serviços mínimos. Jorge Carneiro reage ao Instituto do Progresso. No futebol, Liga Europa, o Benfica tenta estar ao melhor nível para chegar à fase final de grupos.
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1: A versão final do Regulamento Municipal do Uso do Fogo, que atualiza as regras para queimas, queimadas, fogueiras e utilização de artigos pirotécnicos do Conselho, foi aprovada em reunião da Câmara Municipal de Setúbal. A deliberação inclui a aprovação do relatório da consulta pública e determina o envio do regulamento à Assembleia Municipal, seguindo-se após a aprovação daquele órgão, a publicação em Diário da República e na página eletrónica do município. A revisão atualiza o regulamento em vigor desde 2010 e adapta as normas municipais às alterações legislativas, entretanto introduzidas, nomeadamente com a criação do Sistema de Gestão Integrada de Fogos Rurais. O objetivo é estabelecer regras claras de prevenção e segurança, reduzir o risco de incêndio e proteger as áreas florestais e a paisagem. O documento estabelece restrições, normas e procedimentos para atividades que impliquem o uso de fogo em todo o concelho, incluindo fogueiras, queimas e amontoados, queimadas, fogo técnico, fogo de artifício e outros artigos pirotécnicos. Entre as regras previstas, as queimas de amontoados e as queimas ficam proibidas entre 1 de junho e 31 de outubro, bem como sempre a que o perigo de incêndio rural seja classificado como muito elevado ou máximo. As duas práticas estão igualmente sujeitas a restrições quanto aos locais onde podem ser realizadas. As queimas de amontoados exigem comunicação prévia ou autorização e registro na plataforma das queimas e queimadas do Instituto da Conservação da Natureza e das Florestas. O procedimento é isento de taxas, exceto quando seja solicitado o acompanhamento de uma equipa de bombeiros. Já as queimadas carecem de autorização municipal e só podem ser realizadas com acompanhamento de técnico credenciado em fogo controlado ou na ausência deste de equipas ou agentes habilitados para o efeito. O regulamento estabelece ainda, como regra geral, a proibição de fogueiras para recreio, aquecimento, lazer, confecção de alimentos ou festas, prevendo exceções, nomeadamente em locais devidamente preparados para a confecção de alimentos, em determinados festejos e eventos acompanhados por bombeiros ou abrangidos por planos de segurança. Nos territórios rurais, o lançamento de fogo de artifício, balões com mecha acesa e foguetes é igualmente interdito quando o perigo de incêndio rural atinge os níveis muito elevados ou máximo. O novo regulamento entra em vigor 15 dias após a publicação em Diário da República, depois de concluído o processo de aprovação pela Assembleia Municipal. A Ministra da Saúde, Ana Paula Martins, confirmou oficialmente que o Governo irá avançar de imediato com a marcação de serviços mínimos caso a greve dos técnicos de emergência pré-hospitalar do INEM não seja desconvocada a tempo.
3: Apesar de não ter ainda sido possível chegar a um entendimento sobre as questões que fazem parte do pré-aviso de greve para os próximos dias 14 e 28 de setembro. Ficou por isso decidido que durante a próxima semana haverá uma análise mais detalhada das matérias que fazem parte das reivindicações deste sindicato por parte do Sr. Presidente do INEM. Naturalmente que, no âmbito da nossa atividade governativa, avançaremos de imediato com a marcação de serviços mínimos, porque caso a greve, ou venha a ser suspensa, neste caso, se vier a ser suspensa, não serão naturalmente necessários os serviços mínimos. Mas se não for suspensa, nós temos de garantir, naturalmente, que os serviços mínimos estão assegurados.
1: Recorde-se que o anúncio de greve foi feito a 26 de agosto de 2026, no final de uma longa maratona negocial de 3 horas e meia, que reuniu o Ministério da Saúde, a Direção do INEM e o Sindicato dos Técnicos de Emergência Pré-Hospitalar. O secretário-geral do Partido Socialista, José Luís Carneiro, reagiu com satisfação e expectativa à criação do Instituto de Progresso, um novo think tank superpartidário que visa unir o centro e a esquerda para testar políticas públicas, criado por Miguel Costa Matos.
4: É bom que as jovens gerações queiram criar o seu espaço político, afirmarem os seus valores, trabalharem pelo país. É bom que essas boas vontades se desenvolvam e se afirmem, porque isso faz parte também da riqueza do Partido Socialista.
5: Mas este Instituto de Progresso pode fazer aqui alguma sombra, de alguma maneira?
4: De forma alguma. Como digo, as boas vontades para servir o nosso país são todas necessárias e é com essas boas vontades que o PS vai afirmar uma alternativa mobilizadora de confiança para construirmos um futuro mais promissor para as portuguesas e para os portugueses. Olhe que, por exemplo, que se encontram nestas regiões e que carecem de políticas públicas adequadas às suas necessidades.
1: O Instituto Progresso, impulsionado por deputados socialistas e outras personalidades, nasce com o intuito de simular e avaliar o impacto de medidas governativas antes da sua implementação, tendo Carneiro garantido que o PS vê com bons olhos este reforço do pensamento estratégico na ala progressista. No futebol, Liga Europa. O Aros vai querer reagir à desvantagem do play-off de acesso à Liga Europa, mas o Benfica, ao melhor nível, terá condições para assegurar presença na fase de Liga, afirmou o treinador Marco Silva. O treinador, na divisão da jornada, lembrou a primeira mão, onde o jogo foi praticamente de sentido único.
0: Um jogo praticamente de sentido único, em que prevaleceu muito a nossa qualidade. Um jogo que nós, defensivamente, naquilo que era a nossa estratégia tática, tivemos muito bem no jogo também. Sei que sofremos um gol que completamente evitável no momento que tínhamos bola, mas taticamente tivemos bem, ajustámos algumas questões de posicionamento da nossa linha média, que funcionou também bem. Esperamos um jogo difícil.

0: do João, quando contratamos um João para aquela posição, portanto, e nesse aspecto decidimos ir pelo João, e é um jogador como todos os outros que tentamos contratar, e não, eu percebo a vossa questão e a curiosidade por aquilo que são as nossas opiniões e o impacto pode ter ou não. Quando contratamos jogadores é para tentar que o Benfica seja mais forte, e esse foi o objetivo com o João.
1: O Benfica Aros joga-se hoje a partir das 20h, 19 em Lisboa, no Cefus Park, em Randers, sob a arbitragem do alemão Daniel Sieber.

0: 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Este verão está a ser um dos mais preocupantes no que toca às temperaturas superficiais dos mares que banham a costa europeia, com o mês de julho a registar as mais altas temperaturas desde que há registo. Isso mesmo dá conta um relatório divulgado pela organização World Weather Attribution. Os investigadores avisam que esse aquecimento extremo está a ter consequências desastrosas na vida marinha. Várias espécies estão a deslocar-se para norte, em direção a águas mais frescas, com impactos negativos na pesca e aquacultura. No Reino Unido, por exemplo, foi registado um aumento exponencial da abundância de polvos, que causa preocupação no que toca à estabilidade e funcionamento dos ecossistemas marinhos. Os impactos ecológicos juntam-se aos climáticos, uma vez que os cientistas que assinam este trabalho explicam que o aumento da temperatura marinha superficial pode influenciar o clima regional e impulsionar fenómenos extremos como chuvas torrenciais.
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1: João Palhinha assinou formalmente pelo Benfica. Na Europa, o Benfica tem de estar ao melhor nível para chegar à fase final de grupos. Carlos Vicente quer Sporting Braga sem pensar na vantagem ganha em casa. Seco Fofana regressa ao Futebol Clube do Porto no empréstimo de uma temporada. Na primeira entrevista oficial concedida à BTV, João Palhinha quebrou o silêncio sobre a sua transferência do Bayern de Munique e abordou o ruído em torno do seu passado ligado ao Sporting. O jogador enfatizou que a decisão foi amplamente ponderada e muito motivada pela estabilidade familiar e de voltar a trabalhar com Marco Silva.
2: Trabalhar com um treinador que já me conhece do passado, mesmo quando eu estava na altura na formação e depois posteriormente quando esteve comigo no Fulham, teve muito peso também na minha decisão, a verdade é essa. Toda a força que ele fez também para que eu me juntasse ao clube, quer ele, quer o presidente, toda a estrutura, toda a vontade de me terem aqui, foi decisiva também para isto acontecer. Só eu e a minha família é que temos noção daquilo que eu tive que abdicar para estar aqui. Muito se falou, mas nunca ninguém ouviu da minha boca o que vou dizer neste momento. A verdade é que houve momentos difíceis de tomar uma decisão nesta fase, porque envolvia muita coisa, mas o lado familiar, acima de tudo, juntamente com a força que eu referi há pouco da estrutura, ter-me presente, foram os principais pontos na minha tomada de decisão em voltar ao meu país. Se me pergunta se era aquilo que eu talvez pensasse há uns meses atrás, diria que não.
1: Depois de 10 anos fora do país, quero voltar a viver momentos importantes.
2: Nada me pode deixar mais feliz do que estar num clube que almeja grandes conquistas e poder, de certa forma, celebrá-las junto da minha família. São momentos mais marcantes que eu pretendo ter futuramente e, sem dúvida, que é um dos objetivos que eu quero.
1: O ordenado futebolista na Luz vai rondar os 2 milhões e meio de euros limpos por época. Liga Europa. O Aros vai querer reagir à desvantagem do play-off de acesso à Liga Europa, mas o Benfica, ao melhor nível, terá condições para assegurar presença na fase de Liga, afirmou o treinador Marco Silva. O treinador, na divisão da jornada, lembrou a primeira mão, onde o jogo foi praticamente de sentido único.
3: Jogo praticamente de sentido único, em que prevaleceu muito a nossa qualidade. Um jogo que nós, defensivamente, naquilo que era a nossa estratégia tática, tivemos muito bem no jogo também. Sei que sofremos um gol que completamente evitável no momento que tínhamos bola, mas taticamente tivemos bem, ajustámos algumas questões de posicionamento da nossa linha média, que funcionou também bem. Esperamos um jogo difícil, um adversário que naturalmente vai querer reagir, um adversário que vai querer ter um impacto desde o começo do jogo, e como disse há pouco, é um jogo que vai exigir que estejamos a um nível muito bom para passar.
1: Na sala de imprensa da televisão do jogo, o treinador foi-lhe confrontado e instado a falar sobre João Palhinha.
3: Estamos satisfeitos, mais um, como eu disse há pouco, percebo que é o regresso a Portugal do Internacional Português. É um jogador que também esteve comigo já durante duas temporadas e percebo a narrativa que se foi criando nos últimos um mês, se calhar nos últimos 30 dias no futebol português e na comunicação social. Por tudo isso, eu não vou entrar muito nesse aspecto, não vou dar aqui um ênfase que neste momento não é importante para nós darmos. Eu quero o foco total do Benfica no jogo de amanhã. Vou-me referir claramente à questão do João, quando contratamos uns jogadores para aquela posição, portanto, e nesse aspecto decidimos ir pelo João, e é um jogador como todos os outros que tentamos contratar, e eu percebo a vossa questão e a curiosidade por aquilo que são as nossas opiniões e o impacto pode ter ou não. Quando contratamos jogadores é para tentar que o Benfica seja mais forte, e esse foi o objetivo com o João.
1: O Benfica Aros joga-se hoje a partir das 20 horas, 19 em Lisboa, no Cefos Park, em Randers, sob a arbitragem do alemão Daniel Siba. O treinador Carlos Vicente disse ontem que o Sporting Braga tem de entrar no terreno do Austria de Viena na quinta-feira, na segunda mão do play-off da Liga Conferência de Futebol, sem pensar na vantagem adquirida em casa. Na primeira mão, na passada quinta-feira, os bracarenses venceram por 2-0 com golos de Paulo Vítor, de Gantinalidade e Diego Rodrigues. O treinador espanhol frisou que o Sporting Braga tem de entrar para ganhar, tentando não prestar demasiada atenção à vantagem adquirida na semana passada. O técnico não quis apresentar como desculpa as várias baixas por lesão. Milosevic, um dos últimos reforços, entrega a convocatória, e o técnico notou que o avançado sérvio já tinha feito grande parte da pré-temporada na Alemanha, no Stuttgart. Sporting Braga e Austria de Viena defrontam-se a partir das 19h30 de quinta-feira no estádio Franz Horch em Viena, jogo que será arbitrado pelo montenegrino Nikola Dabanović. Está de volta Seko Fofana, foi anunciado na quarta-feira como reforço do Futebol Clube do Porto, regressando ao clube onde se sagrou na temporada passada campeão nacional. O médio não entrava nas contas do Rennes para a nova época, pelo que foi uma junção de dois mundos perfeitos, já que Francesco Farioli ganha mais um membro forte para o meio-campo portista. Depois da saída de Rodrigo Mora e a iminente transferência de Stefano Eustáquio para o Swansea, Seko Fofana irá vestir as cores do Futebol Clube Porto, mais uma vez, mas desta feita será por uma temporada completa, cedido por empréstimo pelo clube francês até ao próximo mês de junho. Esta época irá usar o número 42 na camisola, em homenagem ao seu ídolo e compatriota da Costa do Marfim, Yaya Touré, tal como, de resto, já tinha acontecido em 25-26.

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1: Seja bem-vindo a mais uma edição do seu programa do automóvel. Esta semana saiba que a Mitsubishi Fuso já tem data para retomar a produção. Produção automóvel em Portugal que cai 19,4% em julho. A Opel Frontera fica mais acessível com um novo nível de entrada. A BYD é a marca de carros elétricos com mais reclamações em Portugal. Vai chegar

Luz ao fundo do túnel para trabalhadores da Mitsubishi Fuso e no Trabigal em layoff desde julho. A empresa revelou na passada sexta-feira, 21 de agosto, que prevê retomar a produção em setembro, sendo que os funcionários deverão voltar ao trabalho na segunda-feira, 24 de agosto, disse o dirigente sindical Dário Lima. A produção está prevista ser retomada em setembro, afirmou a Mitsubishi Fuso, Truck and Bus Corporation, em resposta a um pedido de esclarecimento da Lusa sobre a retoma da atividade, acrescentando que a unidade ajusta regularmente a produção em função da procura do mercado e das condições do negócio. A fábrica do Termagão, no Conselho de Abrantes, em Santarém, suspendeu a produção durante julho, mês em que 267 trabalhadores foram abrangidos por layoff, uma redução temporária do horário de trabalho ou suspensão dos contratos, seguindo-se o habitual encerramento para férias em agosto, num processo de ajustamento da produção e da gama de veículos.

A produção automóvel em Portugal está em queda e foi especialmente acentuada no mês de julho de 19,4%, mostram os dados da Associação Automóvel de Portugal, a ACAP. No sétimo mês, Portugal produziu 14.669 automóveis ligeiros de passageiros, menos 24,3%, e 6.704 ligeiros de mercadorias, um recuo de 1,2%, ao passo que não há registro de veículos pesados. De referir que não foram disponibilizados dados da Full Trucks Europe, somando foram 21.373 viaturas fabricadas, num tombo de 19,4%. Ao fazer as contas ao acumulado nos 7 primeiros meses do ano, foram produzidos 155.946 ligeiros de passageiros, menos 1,8%, e 40.202 ligeiros de mercadorias, uma descida de 7,4%, e 1.282 pesados, com um recuo de 38,2%. O total aponta para 197.430 veículos automóveis produzidos em Portugal de janeiro a julho, numa descida de 3,4% face a 2025.

O Opel Frontera fica mais acessível com o novo nível de entrada agora anunciado. É o Opel Frontera Start que propõe este SUV com diversas motorizações. Está disponível com um motor de 3 cilindros de gasolina, 1,2 litros, turbo comprimido, com 100 cavalos de potência, acoplado a uma caixa manual de 6 velocidades, gastando 6 litros por cada 100 km percorridos. A velocidade máxima é de 175 km por hora, mas as opções não ficam por aqui. Há uma versão híbrida elétrica com 110 cavalos e a caixa de 6 velocidades de dupla embreagem é eletrificada, sendo os consumos de 5,2 litros por cada 100 km percorridos, com a velocidade a chegar até aos 176 km por hora. Já o Frontera Electric Start é um novo patamar de entrada com motorização de 100% elétrica, 113 cavalos de bateria e 43 kWh para obter até 305 km de autonomia. É recarregável dos 20 aos 80% em 26 minutos nas condições ideais. Anda no máximo a 143 km por hora. O Opel Frontera Start ainda não surge no configurador oficial em Portugal, nem foi emitido qualquer comunicado, pelo que não existem informações sobre a chegada ao mercado nacional. Na Alemanha, esta nova proposta de entrada surge a partir dos 21.990 euros, numa redução do preço em 2.750 euros. O híbrido elétrico surge por 24.540 euros e o Frontera Start elétrico é proposto por 29.340 euros naquele país.

Nos últimos dois anos, as reclamações sobre carros elétricos dispararam em Portugal, fazendo contas aos primeiros 7 meses do ano. Os dados são do Portal da Caixa, mostrando um crescimento de 173% face ao mesmo período de 2024 e de 92% ao comparar com 2025. Das 205 queixas registadas, 71% decidiram sobre marcas automóveis e, neste particular, é uma chinesa que está na liderança. Entre as marcas identificadas pelos autores do relatório, a BYD concentra 17% das queixas apresentadas até ao final de julho. Em segundo lugar está a Tesla, com 15%. Isto não será seguramente alheio ao facto de serem os dois fabricantes de automóveis elétricos que mais vendem em Portugal. De facto, de janeiro a julho, a Tesla foi a que mais elétricos vendeu no país, 6.364, enquanto a BYD fecha o top 5 com 2.971 unidades vendidas. Pelo meio, encontra-se ainda a BMW, Peugeot e Citroën, que, no entanto, não figuram entre aquelas que mais queixas foram apresentadas. De recordar que todas as reclamações registradas no portal da queixa, mais de 2/3, ou seja, 72%, foram relativas ao momento do pós-venda e também a serviços.

Já estabelecidas os automóveis, a Tesla prepara-se para entrar num novo segmento de mercado na Europa. Já em setembro irá fazer o lançamento regional do Tesla Semi, o caminhão 100% elétrico do fabricante. A apresentação será no IAA Transportation de Hannover, na Alemanha, marcada para de 15 a 20 de setembro. Na ocasião serão conhecidas as especificações deste pesado de mercadorias que pode mudar o jogo. Trata-se de um veículo mais potente e eficiente do que os caminhões tradicionais, segundo a Tesla, que promete custos operacionais mais baixos e melhor desempenho. Isto no setor da mobilidade, em que as motorizações elétricas ainda não estão tão difundidas como nos automóveis ligeiros. Em Portugal, até ao final de julho, foram matriculados 650 pesados elétricos contra 4.623 a gasóleo, representando 12,2% do total. No caso dos ligeiros, os elétricos constituíram 25,5% do total de vendas, somando-se a 13,2% dos híbridos plug-in e 24,7% de híbridos.

As caixas de velocidade automáticas têm vindo a tornar-se cada vez mais comuns, sacrificando as típicas alavancas manuais, embora também existam soluções automáticas com controle manual através de patilhas no volante. E isto acontece a todo tipo de automóveis, incluindo os supercarros e hipercarros, que privilegiam experiências de condução mais entusiastas, como os da Lamborghini. No entanto, para o famoso fabricante taurino italiano, as caixas manuais fazem parte do passado, pelo menos por agora. Foi o que garantiu Stefan Wickerman, diretor executivo da Lamborghini, que à Carbus disse que é um tipo de conceito, sobretudo para automóveis colecionáveis, e o construtor que lidera não tem qualquer planos para o fazer. Disse também que não está na lista de prioridades, quando há muito trabalho a ser feito. A última caixa manual da Lamborghini pertence ao Gallardo, que se despediu em 2014, depois de uma década em produção.

Audi tem uma história de meio século dos motores de 5 cilindros que agora vem o seu futuro posto em dúvida devido aos regulamentos cada vez mais apertados sobre as emissões poluentes que obrigam a fazer muitas mexidas para o tornar conforme e equipam o número reduzido de carros. Significará isto o fim de linha de uma arquitetura originalmente produzida em 1976? O espaço da gama atual cinge-se agora ao RS3, embora também o Cupra, igualmente como Volkswagen, também use no modelo. Há alguns meses foi introduzido o novo Audi RS3 Competition, um modelo especial de edição limitada a 750 unidades nas variantes Sportback e Berlina. É uma homenagem aos 50 anos de motores de 5 cilindros, fazendo-se locomover precisamente com um propulsor de 5 cilindros, 2,5 litros, que debita 400 cavalos de potência e 500 Nm de binário.

6 anos depois, o Hyundai Tucson passa por uma profunda renovação, entrando na sua 5ª geração. As primeiras imagens e pormenores foram anunciados na quarta-feira, 19 de agosto, na Coreia do Sul, mas ainda não há especificações, nem sequer motorizações, a não ser a carroceria SUV, crossover, pouco ou nada em comum com o desenho atual do Tucson. A nova geração recebe a linguagem de design Art of Steel, tem aparência robusta e uma assinatura luminosa futurista. As luzes diurnas verticais complementam a forma H em conjunto da barra de luz horizontal. A forma H, com uma faixa horizontal e planos verticais separados nas extremidades, volta a marcar presença atrás, onde o tecido plano termina com um spoiler. Há um para-choques imponente, tal como acontece na dianteira. Lateralmente é possível ver uma linha vincada que parte de trás até descer de forma pronunciada na porta traseira e arcos das rodas muito pronunciados para além de frisos atrás de grades. Ainda não há uma data de estreia confirmada pelo novo Hyundai Tucson. Nem se sabe se chegará à Europa e a Portugal. Também não existem quaisquer detalhes sobre as especificações e também motorizações.

Foram necessários cerca de 2 anos para o Xiaomi SU7 atingir 500 mil de vendas. A berlina totalmente elétrica, que deu início à ofensiva da tecnologia chinesa no setor automóvel. O marco foi anunciado na segunda-feira, 17 de agosto, 28 meses depois do começo da comercialização, a 3 de abril de 2024. Foram entregues as chaves aos primeiros clientes. Desde então, o modelo já evoluiu, ganhando uma versão Ultra em fevereiro do ano passado. Já em março último foi introduzida a segunda geração, que no período inicial de vendas registou 80 mil encomendas. Na geração introduzida há alguns meses, o Xiaomi SU7 ficou mais seguro em vários níveis, desde a carroceria à bateria, passando pelo desenho dos puxadores das portas com tripla redundância, passou a ter um motor elétrico V6 S Plus, sendo que o modelo standard anuncia uma autonomia para cerca de 713 km, o Pro pode mesmo chegar aos 901 km. Em 15 minutos é possível recuperar carga para 670 km.

20 anos, a BMW pareceu determinada a preencher praticamente todos os nichos imagináveis. Agora prepara-se para fazer o caminho inverso. A marca alemã está a rever a sua gama de vários modelos BMW que poderão desaparecer nos próximos anos. A ironia é que esta redução acontece precisamente quando a BMW prepara mais de 40 modelos novos ou atualizados até 2027, todos eles com tecnologias herdadas da Neue Klasse, aquela que é uma das maiores transformações tecnológicas do construtor. Segundo a Automotive News Europe, o diretor executivo do grupo está a rever modelos de nicho, derivações e até algumas modernizações no âmbito de plano mais vasto de redução de custos, que também inclui a saída voluntária de vários milhares de trabalhadores. Há casos em que o destino parece praticamente traçado. BMW Série 8 deverá desaparecer no final da atual geração, depois também ter sido afastado internamente a possibilidade de ressurgir sobre a marca Alpina. Mais surpreendente é a situação do BMW i4, a berlina elétrica produzida em Munique desde 2021, tem sido um dos modelos responsáveis pelo crescimento das vendas de elétricos da marca, mas poderá acabar vítima do sucesso da própria estratégia da BMW. A redução da gama, de resto, já começou. A produção do Z4 terminou este ano e não está previsto qualquer sucessor direto. E chegamos ao final de mais uma edição do seu programa do Automóvel. Regressamos dois outros dias aqui, neste mesmo horário. Até lá, tenha e faça uma boa condução.

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2: Um grupo armado assaltou na manhã de terça-feira duas orivesarias em Almada e no Seixal, confirmam fontes policiais. Uma mulher ficou ferida. Em causa estará um gangue com três elementos que na passada sexta-feira roubou um carro por carjacking na Sobreira da Caparica e na manhã de terça-feira assaltou duas orivesarias, uma na Cova da Piedade, em Almada, pelas 10h50 da manhã e depois na Amora, Seixal, às 11h20. No primeiro roubo de terça-feira agrediram a proprietária que ficou ferida, usaram mais do que uma arma. A PSP montou um perímetro de segurança nos locais, a Polícia Judiciária de Setúbal foi acionada. O Instituto Português do Mar e da Atmosfera colocou 14 distritos do continente sob aviso amarelo devido à passagem de uma depressão instável, rara, para o mês de agosto, que trouxe chuva localmente forte, queda de granizo, trovoada e rajadas de vento fortes. A partir de amanhã haverá melhorias.
3: Para sexta-feira já se prevê uma melhoria significativa das condições meteorológicas e já começamos a ter uma subida de temperatura que vai continuar para os próximos dias. E é provável que para a semana já teremos alguns distritos com aviso amarelo, mas neste caso devido às temperaturas elevadas.
2: A partir de sexta-feira, de 28 de agosto, a estabilidade meteorológica começa a dissipar-se, prevendo-se uma melhoria gradual do estado do tempo e a subida das temperaturas em todo o território nacional. O Tribunal de Família e Menores de Cascais adiou para setembro de 2026 a decisão final sobre o destino e a guarda da menina de 4 anos, irmã do jovem de 15 que matou a mãe em Algés. O caso ia ficar resolvido na sessão de quarta-feira, 26 de agosto, mas acabou adiado devido à imposição legal e processual. O Tribunal considerou obrigatório ouvir o pai da criança antes de tomar uma decisão definitiva. O homem encontra-se atualmente em prisão preventiva, acusado de violência doméstica. As famílias materna e paterna da criança compareceram no Tribunal e, apesar da delicadeza do caso, demonstraram total sintonia para alcançar um entendimento. O objetivo conjunto é obter uma guarda partilhada, permitindo que a menina viaje para o Brasil para viver com familiares, mas mantendo o contacto próximo com os dois lados da família. À saída do tribunal, os familiares e representantes demonstraram profunda indignação e confirmaram a intenção de processar o Estado português. Alegam que já existiam pedidos formais de ajuda sinalizados desde o início de agosto para proteger os dois menores, falhas que consideram ter culminado na tragédia. Cristina Carvalho, advogada da família paterna.
4: Foi marcada uma nova diligência para se ouvir o pai, como é óbvio, não foi notificado, não sabemos bem porquê, embora tenha declarado que quisesse que a menor fosse com a família paterna para o Brasil. As famílias estão perfeitamente de acordo. O tribunal entende que tem que ter a certeza do que vai fazer e, portanto, precisa de relatórios desses que já foram pedidos ao Brasil no dia 4 de agosto, antes dos factos terem acontecido, e até hoje não chegaram.
5: Na sua opinião, o Estado português está a falhar?
4: Está a falhar redondamente. Está a voltar a falhar.
2: Para já, a menina de 4 anos que assistiu ao crime ocorrido há cerca de 2 semanas permanece temporariamente entregue aos cuidados de uma pessoa idónea, referenciada pelas autoridades. O irmão de 15 anos cumpre uma medida de internamento num centro educativo em regime fechado. O INEM. O impasse mantém-se e as duas datas de greve geral, 14 e 28 de setembro, continuam marcadas, apesar da maratona negocial de mais de 3 horas ter permitido clarificar e fundamentar posições, não foi assinado qualquer acordo que levasse à suspensão do protesto. Rui Lázaro, do sindicato.
6: Esta será talvez a greve cujas reivindicações serão mais fáceis de satisfazer para o Governo. Pedimos apenas que o Governo assuma os compromissos, por um lado, de não deteriorar a atual resposta do INEM e, por outro, que se comprometa por escrito a reforçá-la. Cabe ao Governo decidir se pretende revertê-las antes de provocarem consequências aos cidadãos ou se vamos esperar que morram pessoas sem assistência de emergência médica para que sejam revertidas.
2: Luís Cabral, o Presidente do INEM, nega a retirada das ambulâncias.
7: Vamos tirar cerca de 20% das ambulâncias do efetivo do INEM. São afirmações completamente inconsequentes, são afirmações que não correspondem minimamente à verdade.
2: O bastonário da Ordem dos Médicos teme os efeitos de uma greve num enquadramento nunca visto.
8: Espero que haja bom senso de todas as partes. Nós estamos a falar de situações de urgência e emergência. Como acontece, por exemplo, num hospital que tem uma urgência, uma porta aberta, em que normalmente não deve haver nenhuma greve. Nestas urgências. Eu não estou aqui a intrometer-me, obviamente, no direito à greve. O que eu estou aqui a dizer é que são situações de uma enorme sensibilidade.
2: O presidente do Sindicato dos Técnicos de Emergência Pré-Hospitalar, Rui Lázaro, admitiu que o INEM cedeu a várias exigências. O Instituto recuou na intenção de integrar 56 ambulâncias nos hospitais e aceitou que a transformação de ambulâncias CIF, suporte imediato de vida, em carros, seja o primeiro alvo de uma fase de testes. No futebol, o treinador Carlos Vicente disse ontem que o Sporting Braga tem de entrar no terreno do Austria de Viena na quinta-feira, na segunda mão do play-off da Liga Conferência de Futebol, sem pensar na vantagem adquirida em casa. Na primeira mão, na passada quinta-feira, os bracarenses venceram por 2-0 com golos de Paulo Vítor, de Gantenalidade e Diego Rodrigues. O treinador espanhol frisou que o Sporting Braga tem de entrar para ganhar, tentando não prestar demasiada atenção à vantagem adquirida na semana passada. O técnico não quis apresentar como desculpa as várias baixas por lesão. Milosevic, um dos últimos reforços, entrega a convocatória e o técnico notou que o avançado sérvio já tinha feito grande parte da pré-temporada na Alemanha do Stuttgart. O Sporting Braga e a Austria de Viena defrontam-se a partir das 19h30 de quinta-feira no estádio Franz Hoch, em Viena, jogo que será arbitrado pelo montenegrino Nikola Dabanović.
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10: Olá, sejam bem-vindos a mais uma edição dos Parodiantes para este mês de agosto. E depois da chuva, das trovoadas, este mês está com um cara de outono. O melhor é mesmo afiar o tempo e garantir que a única coisa a trovejar por aqui são as vossas gargalhadas. Vamos à paródia. Começa.

0: Hugo, ouvi dizer que o nosso clube gastou uma fortuna para contratar um avançado estrangeiro para a nova época.
1: Pois gastou, mas descansa que ele veio com uma cláusula de contrato muito especial.
0: Uma cláusula especial? Qual é? Ele só recebe se marcar golos?
1: Não, olha, ficou decidido que ele recebe para aí uns 10 mil euros por cada passo certo. O que significa que o clube este mês não vai gastar um tostão.
0: Ah, bom, então no fundo não contrataram um jogador. Contrataram um plano de poupança para a direção.
2: Ai, Rica, nem imagino o drama. O meu marido chegou a casa ontem à noite, olhou-me nos olhos com um ar profundíssimo.

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2: No jornal Parada da Paródia, ninguém quer perder pitada sobre a Operação Marquês. Hugo?
9: Diga, diretora.
2: Segue imediatamente para o Parque Eduardo VII, porque acabaram de telefonar para aqui a dizer que há, por lá, uma conferência de imprensa relacionada com a Operação Marquês.
9: Quem é que telefonou, diretora? Foi uma das marquesas, foi?
2: Não foi, não, não. Pela voz, pareceu-me um pombo. Fazia assim, corrupto. Corrupto.
9: Sendo assim, a conferência de imprensa não foi convocada pelo Marquês, mas sim por uma pombalina.
2: Uma pombalina?
9: Sim, diretora. É como chamam as secretárias do Marquês de Pombal.
10: Nada de confusões, está bem? O meu nome é Sebastião José de Carvalho e Melo, ouviram? Nada tenho a ver com a Operação Marquês. E muito menos com um tal José Chocas-me. Porque eu não vou em filosofias bacocas. Não sou nenhum ministro, nem sequer um ex-primeiro-ministro. Fui ministro, mas foi do rei Dom José I, perceberam?
9: Estimados ouvintes, estou à entrada do Parque Eduardo VII em Lisboa, que se diz ser a capital de Portugal, onde se inicia agora uma conferência de imprensa convocada pelo Marquês de Pombal, que está neste momento no uso da palavra.
10: Está calado, gorila.
11: Gorila? Senhor Marquês, desculpe, mas esse animal não é um gorila, é um leão.
10: É o meu guarda-costas. Eu disse costas? Bem, o que eu queria dizer é que sei muito bem que ele é um leão porque é do Sporting. Mas o nome dele é Gorila. Adiante. Alguém quer perguntar alguma pergunta?
9: Zé da Laracha, do jornal Parada da Paródia. Diga-nos, Senhor Marquês, qual foi a razão que o levou a convocar esta conferência de imprensa escrita, falada e televisionada?
10: Foi para informar que vou processar quem anda para aí a dizer que o Marquês fez uma operação. Ora, eu posso jurar pela saúde dos meus pombinhos que não fiz nenhuma operação. Nem sequer fui operada à caspa, e muito menos aos piolhos dos pombos. O que se passa é que me estão usando a mim, o Marquês de Pombal, para me pôr para aí a fazer publicidade ao estado em que as coisas estão.
9: E o Sr. Marquês pretende o quê ao pôr um processo a essa gente?
10: Pretendo o que todos pretendem. Milho.
9: Milho?
10: Pois está claro. Quando se pede uma indenização, o que se pretende é milho, não é verdade? Mais razão tenho eu para pedir milho, porque tenho um pombal para sustentar. Está calado, gorila? Eu sei muito bem que vem aí um terremoto, mas não há perigo, porque Portugal já está esburacado, que mais um terremoto não há de ser nada.
12: Oh, dear.

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6: O crime e a prostituição chegam a todo lado, até à aldeia de Valdecabras. A junta, para resolver o problema, decidiu meter câmeras.

0: compadre Juventino!
1: Olá, comadre Jacinta! Então, onde é que vai assim toda bem vestida num dia de semana?
0: Então, vou aparecer na televisão, sim senhora. Venha vosso ser também, compadre.
1: Oh, porra! Mas eu estou todo sujo, passei o dia ali na horta.
0: Ora, ora, ora, venha daí, porra, caramba.
2: Pois então, compadre e compadres, aqui de Valdecabras, e declaro oficialmente aberto o sistema de videovigilância aqui na nossa aldeia.
1: Sistema de quem?
2: Vidrovigilância, ou videovigilância, ou lá o que o rei que parta, o nome que ele tem esta porra, pá,
0: então... Mas então, isto não era para aparecer na televisão.
1: Oh, compadre, se tem câmaras, é porque é.
2: Oh, rapaziada, tenham lá calma que eu explico. Estas câmaras que aqui estão são para vigiar só os criminosos que estão entrando na nossa aldeia e fazendo assaltos.
0: Ora esta, então anda eu a vestir a roupinha de domingo pensando que ia aparecer no telejornal e agora dizem-me que a câmara é para apanhar gatunos.
2: Gatunos e não só, gatunos e não só. Também é para apanhar prostituta.
1: Ah, presidente, então agora você vai às prostitutas com uma câmara de videovigilância.
2: Nada disso, homem, nada disso. Então, a câmara é para gravar imagens das prostitutas e levá-las à guarda.
1: Arras-me a parte de ser percebo. Então, e a guarda, se quer prostitutas, venha cá falar com elas. Não é preciso levar lá a cassete.
0: Pois é verdade, é verdade, sim, senhor. Então, se querem cassetes com mulheres, que vejam aqueles canais da TV por cabo. Ou vou alugar um filme ao Clube de Vídeo.
2: Ai, ai, que porra, ai, que porra, que estou perdendo a paciência. Ai, que estou perdendo a paciência. Até não é verdade que as nossas ruas estão a ser invadidas por criminosos, drogados e prostitutas. Ai, olha o que é.
1: Sim, senhor, sim, senhor. Não, outro dia estava eu muito descansadinho a dormir em casa e veio uma magana dessas brasileiras bater-me à porta.
0: Ah, arreita, miúda. Então queria festa com o compadre Jesuvino.
1: Não queria nada. Ela queria era que eu lhe alugasse um quartito. É que a pensão estava cheia. Era só isso.
0: Mas esperem lá, Há aqui uma coisa que está muito mal feita.
1: O que é, madre? Então o que é que eu fiz de mal em não ter alugado o quarto às prostitutas?
0: Não, nada disso. O que eu acho é que esta coisa de ter câmaras a filmar é o que as pessoas fazem é uma grave violação dos direitos de imagem das prostitutas e vândalos.
1: Ai, caco, madre. Da parte das prostitutas, não se preocupe.
0: Ai, não.
1: A maioria já foi violada tanta vez e em tantos sítios. Cá às tantas nem se importa que lhe violem os tais direitos de imagem.
0: Mas o pior não é isso.
1: Então o que é que é?
0: Não. O pior é que no dia em que as prostitutas se apercebessem que a gente as estava a filmar, ainda pensavam que era para um desses filmes pornográficos.
1: Pornográficos?
0: Só isso.
1: E depois... Então, qual era o problema?
0: Então, o problema é que ainda nos vinham pedir que lhe pagássemos o cachê por ter entrado no filme, ora essa.
1: Ah, compadre presidente, isto por acaso até me está dando umas belas de boas ideias. E se a gente agarrasse nas cassetes?
2: Mas diga lá o que é.
1: E fizéssemos umas sessões de cinema para a rapaziada às sextas à noite, além na tasca.
2: Não, mas isso é quer falar, compadre. Assim quer falar.
0: Compadres, lá estão, vossemecê, já desconfessar. Eu só gostava era saber qual foi a ideia do presidente de comprar umas câmaras tão pequeninas que ninguém as vê.
2: Até não se vê, Mieri. Até está ali em cima do poste, ô diabo. Então, ainda agora, lá as fui pendurar e...
1: Em cima daquele poste?
2: Sim, senhor, em cima daquele poste.
1: Rasparta, eu vi agora um desses toques independentes lá em cima. Pensei que estava a apanhar ar. Mas afinal...
2: Ah, roubaram-me as câmaras!
0: Olha, se calhar foi algum gatuno que não queria aparecer na televisão.
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8: Nem queira saber, Rica. Estávamos nós na maior, quando apareceu a mulher dele.
7: Horror! Oh. E depois?
8: Olha, Rica, depois ela quis ter uma conversa comigo e fomos falar as duas no quarto.
7: Oh, não me diga, Rica! Olha, como é que isso acabou?
8: Só lhe digo uma coisa, Rica. Foi um fim de semana de loucura.
7: Oh, com ele?
8: Não, com ela! Com ela, Rica!
6: Os novos apresentaram...

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1: Você está com a Cor do Dinheiro do dia 27 de agosto do ano da graça de 2026. O meu nome é Camilo Lourenço. E todas as manhãs temos aqui este encontro para tentar analisar factos económicos e políticos. Aqueles que nos dizem diretamente respeito por se passam cá dentro e outros que se passam lá fora, mas também acabam por ter impacto na nossa vida. Bom, vamos lá ao programa de hoje, começando, como sempre, aliás, pelo período de ordem do dia. E o primeiro ponto é o Golfo. O Golfo Pérsico. Estreito de Hormuz. Durante muito tempo controlado pelos portugueses. Nosso querido Afonso Albuquerque. E parece que o Irão e o Omã chegaram a acordo para poder gerir o trânsito de navios por ali. Qual é a solução? Não há detalhes ainda definitivos, mas qual é a solução que se perspectiva no horizonte? Passam os barcos que nós quisermos deixar passar, pagam uma portagem e o Irão e o Omã dividem a portagem em meias. Bom, os Estados Unidos devem estar passados com esta história, porque foram sideline. Mais uma questão. Isto é uma boa solução? Quer dizer, é melhor do que ter o estreito bloqueado. Falando nisso, a Arábia Saudita está outra vez a fazer um esforço muito grande para despachar petróleo pelo mar Vermelho. Vamos voltar a isso amanhã. Mas o que é relevante aqui? É que nós ficamos pior do que antes da guerra. Porque antes da guerra não havia portagens. Certo? A Meta, dona do Facebook, chegou ontem a acordo com as autoridades americanas para pagar até 18 mil milhões de dólares. Nossa Senhora! Falava-se em pouco mais de 1.200. 18 mil milhões de euros, de dólares, aliás, para fechar o caso, que ia acabar em tribunal, de criar comportamentos de vício junto dos jovens. Não admite a culpa, mas chegou a este acordo. Mais do que pensarmos no valor, porque isso é um problema da empresa, se consegue pagá-lo ou não, o que nos deve fazer refletir é isto. Este acordo vai mudar a forma como se gerem e como se trabalham as redes sociais? Com muita probabilidade. Até porque provavelmente isto não vai ficar apenas pela Meta, vai chegar também a outros operadores e outras plataformas. Mas ainda é cedo para dizer como é que tudo isto vai ficar. Ponto seguinte. Mais um drone encontrado no aeroporto de Leipzig e com explosivos. Eu acho que aqueles que andam a dizer, que os analistas que dizem que a Rússia está a tentar testar para um dia destes fazer uma brincadeira de mau gosto, acho que eles têm toda a razão. E já agora, esta viagem do Sr. Radcliffe, o responsável da CIA, à Rússia, que ninguém sabe muito bem qual é que foi o objetivo, pode ter a ver com aquilo que está a passar, que é, há serviços secretos ocidentais que afiançam que a Rússia está com vontade de fazer um daqueles ataquezinhos a um país da NATO, que é para ver a reação. Não sei se a ida do Sr. Radcliffe tem a ver com algum aviso isto, mas eu acho que era a altura. Não é a Europa, porque a Europa não tem poder ainda para isso. Ainda. Mas os Estados Unidos, um dia deles, vão ter que acordar. E o Trump vai ter que deixar os negócios de lado para pensar naquilo que é a segurança mundial. E a segurança mundial é fazer um aviso muito sério ao Sr. Putin e dizer assim, epá, faz xixi fora do penico e vais pagar por isso. Desculpa a expressão. Ponto seguinte. Bill Gates. Estive a ver a entrevista dele ao Times. Era um entusiasta da inteligência artificial. Agora passou para o grupo dos que têm receio do que pode sair dali. Nomeadamente, a capacidade de produzir vírus, tudo criado por inteligência artificial. Os riscos existem, como é óbvio, mas, quer dizer, tentar parar o fenómeno da inteligência artificial é impossível. Porquê que Bill Gates se mete nisto agora? Eu acho que é velhice. Nós ficamos velhos e ficamos conservadores. Ponto. Não quer dizer que não haja riscos, mas não é forma, isto não é a forma de tratar estes riscos. Portanto, suspeito que é velhice. E é mau dizer isto. Ponto seguinte, ontem tivemos mais um exemplo, belíssimo exemplo, de como brincar com a natureza é uma coisa perigosa. Refiro-me à enxurrada, quer dizer, aquilo foi mais que uma enxurrada, que veio ali, por ali abaixo, no Tibete e no Nepal, e acabou com uma tragédia. Que provavelmente só nas próximas semanas é que vamos descobrir quantas pessoas morreram ali. A natureza, quando entrega a si própria, é uma coisa dura e altamente imprevisível. O último ponto para a ordem do dia, para aqueles que gostam de música, e para verem como normalmente estas coisas têm peso nos, em certos países, Harry Styles, está a ver quem é o Harry Styles? Eu já ouvi duas vezes. Belíssimo concerto aqui em Lisboa, no Mel Arena. Está a fazer uma residência em Nova Iorque. Ontem começou o primeiro de 30 shows, 30 seguidinhos, no Madison Square Garden. Quem puder, que lá vá. Vamos para os temas mais importantes de hoje. O que é que nos diz? Isto é uma pergunta de espectador. Porquê é que você não falou daquela cena do tipo que abalroou um ladrão e ele acabou morto na estrada? Não falei porque, olha, tinha muitas coisas para falar, mas vou falar hoje. O que é que nos diz aquela cena? Olha, vou responder com uma forma como uma pessoa com quem eu falei sobre o tempo que disse: estava-se mesmo a ver. E eu perguntei assim: mas estava-se mesmo a ver o quê? Estava-se mesmo a ver que um dia destes os privados, os cidadãos, iam se levantar e fazer aquilo que as autoridades policiais não estão a fazer, que é travar estas coisas. Eu vou deixar a discussão sobre aquilo é homicídio, não é homicídio, é legítima defesa, não é legítima defesa, para quem sabe destas coisas, eu não sei. Mas há uma coisa que me faz muita impressão. O número de assaltos violentos está a criar comoção social. Ainda ontem vimos a cena de dois assaltos preocupantes em Almada e já não lembro onde é que foi outro sítio. Duas ourivesarias. Esta história dos assaltos na rua a relógios de não sei quantos de valor, fios de ouro e diabo 4, já vem de anos. Eu ainda não contei aqui uma história, mas hei de contá-la um dia destes. Uma coisa gravíssima passada na vida liberdade. E a verdade é que nós não vemos que as forças de segurança tenham conseguido travar isto. O que se passou antes de ontem foi elucidativo de que algum dia alguém se passa e passa alguém a ferro. Ou então, que ninguém sabe bem o que aconteceu, abarrou uma moto que veio a fugir depois de ter roubado a ameaça de arma branca. O indivíduo cai, é passado por baixo de um todo carro que passou e morreu. Bom, isto pode ter dois significados. É um aviso para quem anda a fazer aquilo, pelos vistos aquilo são gangues internacionais, não é? Estão aqui, o que reforça a nossa preocupação em relação a quem é que andamos a deixar importar, entrar em Portugal. Isto é inevitável falarmos disto, nós não andamos a ter cuidado, ou não andámos a ter cuidado. Entraram 130 mil pessoas sem verificação dos vistos criminal em Portugal em 10 anos. Mas isto não é só isso, é gente que inclusive recentemente terá chegado a Portugal. Bom, ou estas pessoas percebem que um dia destes cidadãos lhes começam a ir à cara, não é? E provavelmente até à ameaça de arma de fogo, ou então a coisa pode descambar. E eu acho que era bom que as autoridades pensassem seriamente nisto. Porque quando o Estado falha, aparece sempre alguma coisa no seu lugar. Nos países menos desenvolvidos são milícias. Nos outros é capaz de ser uma coisa diferente. Não tenho a certeza que isto venha a trazer grande mérito para a sociedade. Já agora, nas últimas horas, vi muita gente divulgar pormenores sobre a pessoa que dirigiu o carro, bateu na moto. Com detalhes sobre o que faz, onde vive e o que tem. Se isto forem grupos internacionais de criminalidade, Não tenho a certeza que não farão desta pessoa um target e a sua família. E eu acho que a comunicação social aqui vai ter que fazer um julgamento e uma análise diferentes do que tem feito. Ponto seguinte. Só que um pormenor. Como é que aquelas pessoas vão aos carros, sabem que está uma pessoa que tem um Rolex, uma coisa do género? Como é que sabem? Se calhar alguém lhes dá a informação. Ponto seguinte. Marcos Mendes vai voltar ao comentário político. Eu nunca tive dúvidas. Depois de ver a cabazada que ele levou nas presenciais, disse muitas vezes aos meus colegas com quem eu falo sobre estas coisas, este tipo nunca devia ter sido comentário político. E ontem ele admitiu isso. Para mim não é uma admissão, é uma certeza. Marcos Mendes vai voltar a comentariado político e eu até acho que ele faz aquilo bem. E, portanto, só podemos ganhar com isso. Ponto seguinte. A matéria que vamos tratar melhor amanhã, esta que vou falar agora a seguir. Não se esqueça que está a decorrer o fórum de Jackson Hole, no Wyoming, equivalente ao fórum de Sintra, banqueiros centrais. E espera-se com expectativa o discurso de Kevin Warsh. Amanhã explicarei porquê. Não temos tempo hoje. Mas para hoje vale a pena pegar nas relações de uma senhora chamada Isabela Schnabel, que é membro do Conselho de Governadores do Banco Central Europeu, que é uma daquelas falcões. Graças a Deus há falcões do Conselho de Governadores. O que é que a senhora Julian Nagelmann, que era o selecionador da Alemanha, Isabel Schnabel veio dizer que o BCE tem que subir ainda mais as taxas de juro. Ok? Ainda mais as taxas de juro. Mais do que já subiu. Isto contraria uma série de narrativas dentro do próprio BCE. Hei de voltar isto amanhã. Ponto seguinte. É um dos temas mais importantes de hoje. Os portugueses já pagam por ano, registre bem isto, já pagam por ano 466 euros pelo seguro de saúde. Isto representa, são dados recentes, isto representa uma subida de 9,1% apenas num ano. A mim não me surpreende que eu conheço os valores. Eu lido normalmente com seguradoras, além de que tenho o meu próprio seguro de saúde. E para você terem uma ideia, nos últimos 3 anos, os custos com seguros, seguradoras versus hospitais, prestadores de cuidados de saúde, cresceram para aí quase 30%. Portanto, é óbvio que os custos de saúde têm que subir. Mas agora, vamos tentar decompor isto. Em média, já são cerca de 39 euros por mês que se gastam em seguros. E agora vamos tentar perceber o que é que isto significa. Nos últimos 10 anos, o número de portugueses abrangidos por seguro de saúde privado, não estamos a falar da ADSE, tem vindo a subir paulatinamente. Hoje em dia, esse valor, o último número que eu me lembro de falar com a malta ligada aos seguros, aponta para cerca de 4 milhões. Nem todos estão exatamente seguros de saúde. Há uma coisa chamada plano de saúde, que não é a mesma coisa. Mas o que é que interessa aqui? É a tendência. Os seguros de saúde privados estão a subir. Isto levanta uma série de perguntas. Porquê é que há tantos portugueses com seguro de saúde? Eu acho que a resposta é óbvia. Porque não encontram no sistema de saúde pública a resposta para aquilo que são os seus problemas de saúde. E esses problemas de saúde têm vindo a crescer porque a população está a envelhecer e, portanto, as maletas vão aumentando. Aliás, é uma regra que todos nós conhecemos, atuarial, aliás. Quantos anos de vida a pessoa tem depois da reforma, portanto, a partir dos 65 anos, 66 anos, de vida sem problemas sérios de saúde? A média é 8 anos. Ora, como temos cada vez mais pessoas a viver neste segmento, é natural que os problemas vão aumentando. E isto é a razão pela qual também os próprios valores envolvidos nisto estão a subir. Se você ver, o número de abrangidos subiu para aí menos 3%, mas o custo já subiu mais de 9%. mostra o encarecimento destas coisas, desta prestação de cuidados de saúde. Ora, isto mostra que quando um cidadão que tem seguro de saúde, que não tem assim um problema urgente, daquele de ir às urgências, acidente, uma coisa qualquer, cortou-se ou diabo 4, estas pessoas já vão diretamente aos hospitais privados. Isso é uma evidência. Agora, eu vou-lhe dar um exemplo. Eu tenho uma colega de trabalho cuja mãe, de certa idade, caiu, e o pai caíram na rua. Fraturou a anca. Foi parar num hospital público, aqui da zona de Lisboa. Está diagnosticada com uma fratura de anca e a resposta é assim: só daqui a um mês é que a sua mãe vai ser operada. Pergunta, porquê? Porque não há traumatologistas suficientes, cirurgiões para operar a sua mãe, tem uma lista de espera. Está a ver a gravidade do problema. Bem, onde é que eu quero chegar? Se você falar com qualquer bicho careta, ou se quiser, o termo não é certo, é o idiota de esquerda, daqueles fanáticos com pancada, que rasgam as vestes por causa do Sistema Nacional de Saúde, qualquer um deles vai dizer: ah, é a falta de investimento, é os governos de direita, não sei quantos. Não. Isto aconteceu durante os governos de esquerda. Partido Socialista, e os outros não podem tirar o cabelinho da chuva. Bloco de Esquerda e Partido Comunista Português. Portanto, a conclusão que você tem que tirar é assim: os tipos que mais vergonhosamente falam do Sistema Nacional de Saúde são quem andou a dar cabo do Serviço Nacional de Saúde. E foi durante a guarda destas pessoas, under their watch, que o número de portugueses que vai pagando seguros de saúde começou a aumentar, até chegar a este recorde que nós temos neste momento. Portanto, qual é a conclusão que eu tiro disto? Primeiro, que os portugueses adoram ser enganados, não é? Continuam a votar nesta gentalha. E continuam a votar em partidos que hoje em dia, mal se diga assim, vamos estudar a segurança social, estes gajos querem privatizar a segurança social, vamos pensar no serviço do SNS, estes gajos querem privatizar o SNS. Ontem o Armindo Monteiro, naquele evento do PST, dizia assim uma coisa curiosa, que foi: epá, andava gente a morrer durante a epidemia de Covid-19 e a malta discutia: o quê? Mandava os estudantes para o privado? Ou seja, o problema era curar as pessoas, resolver o problema das pessoas. Não, mas aqui não, porque o problema era a pancada. É o SNS, não sei quantos. Ou seja, os portugueses gostam, eu só tiro esta conclusão, os portugueses gostam de ser enganados. Porque isto que aqui está mostra que os grandes privatizadores da saúde em Portugal são partidos de esquerda. Porque eles é que ajudam a dar cabo do SNS. E falam só de investimento. Repara uma coisa, o SNS tem mais de 30 mil, teve um aumento de 30% de pessoas nos últimos 5 anos. 6 anos, para ser mais exato. E continua a faltar médicos e gente. Portanto, só uma conclusão. Os grandes privatizadores da saúde são gente de esquerda. Portanto, só podemos dar os parabéns aos partidos de esquerda por andarem a privatizar a saúde. Está bem? Ponto seguinte. Daqui a 2 anos, eu tenho a certeza que estaremos aqui a fazer este balanço sobre a saúde outra vez e vamos chegar à conclusão, singelo conta dobrado aqui apostado, que isto terá piorado em relação ao que se passa neste momento. Veja a história do INEM. É a matéria que eu hei de voltar nas próximas edições. O INEM marcou uma greve. Uma das coisas era colocar as ambulâncias nas ULS. O governo já se deu nesta matéria. Portanto, tudo quanto seja tentativa de mudar neste país, encontra lobbies em tudo quanto é setores, inclusive neste. E, portanto, daqui a 2 anos, faço-lhe uma promessa, é de estar aqui a falar do assunto e dizer assim: a coisa piorou. E piorou porque está cheio de lobbies e interesses, estes setores, e ninguém tem coragem para lhes mexer. Como dizia ontem o Marcos Mendes, Epá, estou espantado, porque isto é um país crispado, parece que estamos em campanha eleitoral permanente. Tem toda a razão. Nota-se nestas coisas. Vamos só ao ponto seguinte. Os patrões, lá está, estão muito preocupados com aquilo que é o estado da discussão sobre a segurança social, a reforma da segurança social. E ainda ontem diziam que tem que se começar a pensar já, a fazer mudanças, que é já, esquecendo aquilo que não é um problema. O que não é um problema e que não é um assunto, continuo a dizer, é a história da privatização da segurança social. Non-existent. Não existe. Inventado pela esquerda, pelos comentadores que não têm vergonha nenhuma na cara, está a perceber? E outros que não estudaram o assunto e outros que têm pancada ideológica. O Jorge Bravo tem-se desfeito a entrevista nos últimos dias, a última é ao meu jornal, os negócios e também ao Público, onde ele diz, epá, desculpa, não há ali nada sobre privatização da segurança social. Bom, os patrões vêm dizer que isto é urgente, e é. E vêm dizer que aqui não devia haver questões ideológicas, devia só tentar aos factos, à matemática, como dizia o Armindo Monteiro ontem. Pergunta, isto vai funcionar? Não vai. Posso lhe garantir aqui. Os patrões podem pedir que se meta mãos à obra. Mas há uma coisa que lhe vou garantir aqui. Em matéria de segurança social, não vai mudar rigorosamente nada. E já agora o que mais me preocupa, que é uma das conclusões do think tank desta semana. O Luís Meira Amaral dizia, quando era ministro, aliás, ainda quando foi secretário de Estado, e tinha a tutela do Instituto de Gestão Financeira da Segurança Social, foi criada por Miguel Cadilho e não pelo Ferro Rodrigues, né? Ao contrário do que dizia um jornal nesta semana. Um estudo que mandou fazer até previa a criação de um pilar de capitalização da segurança social nos anos 90. O estudo Manuel Caldeira Cabral 2022 e este do Jorge Bravo nem sequer fala do assunto. Fala é, para além daquilo que é o sistema público, ter outros instrumentos financeiros que permitam que as pessoas façam voluntariamente os seus planos privados de pensões. Opa, nem sequer estamos próximos da discussão que já se fazia de forma saudável nos anos 90. Qual é a conclusão que a gente tem que tirar disto? O país está muito pior. Está pior na discussão dos assuntos, na análise dos problemas e na proposta de soluções. Na altura havia coragem de dizer, bom, há um problema, esta é uma das saídas. Hoje já nem sequer se pode pegar no assunto. Você faz um estudo sobre a segurança social onde ninguém sequer, nem sequer se fala de privatização e você tem esta gentalha toda, esta gente sem categoria para estar na política, a borrar o debate com a história da privatização da segurança social. Mas sabe uma coisa? A culpa é nossa, todos, porque pomos esta gente no Parlamento, percebe? E lhes damos destaque em Portugal. A culpa é nossa, não podemos atirá-la para cima de outros. Em 30 anos recuámos em vez de avançar, é o que isto quer dizer. Ponto seguinte. António José Seguro convidou Marcelo Rebelo de Sousa para almoçar no Palácio de Belém. O almoço podia ter sido reservado, privado, mas não, foi dado conhecimento à imprensa. Antes de irmos ao problema, parece que Seguro tenciona fazer isto também com outros ex-presidentes da República. Cavaco, os que estão vivos, não é? Sampaio e o Mário Soares já não estão. E Remanentes. Acho muito bem que faça. Agora, a questão é, porquê é que Seguro fez questão de dar conta deste almoço em Belém? Bem, isso não tem de ser secreto, mas não é isso. Eu acho que António José Seguro quer passar a imagem de que está a ouvir todos, está in control da situação, está a par do que está a passar, e inclusive tem a sageza de ir buscar antigos presidentes para ouvir a sua opinião em relação àquilo que são os assuntos que preocupam os portugueses. O que é que isto acrescenta na prática e de útil àquilo que é o debate e às funções presidenciais? Zero. O Marcelo pode... O Marcelo nunca foi exemplo de presidente, não é? Como como você sabe, se vê este programa, se vê este canal há 10 anos. Marcelo não é exemplo para nada, mas o que é que acrescenta falar com o Marcelo àquilo que é a situação política que neste momento existe? Nada. Mas, do ponto de vista de marketing, é uma tentativa, tentando já seguro mostrar que está a par do problema, está a par da solução, ouve as pessoas, ouve antigos presidentes, senadores e democráticos para conhecer aquilo que é a situação do país. Eu acho que isto é exatamente aquilo que Metano José Seguro sempre fez toda a vida. Fala muito e faz pouco. Aliás, fala muito não, nem sequer fala. O ponto seguinte tem a ver com a história de Marcos Mendes ter falado sobre aquela questão da humildade democrática como forma de resolver isto, de sairmos da situação em que estamos. O problema é que a humildade democrática não pode ser apenas para o governo e para a maioria. Tem que ser para os outros partidos também. E qual é o problema aqui? Marcos Mendes bem se pode esforçar por dizer isto, eu acho bem que ele diga. E espero bem que, se ele voltar ao comentário político, tenha a coragem de voltar a este assunto. Ele até pode dizer isto, eu acho bem que diga, por uma razão muito simples. É preciso que haja alguém a chamar a atenção dos portugueses para aquilo que eu exagero neste momento, aquilo que é o debate político e o extremar de posições. Qual é o problema? É que Marcos Mendes está-se a esquecer de uma coisa. O Chega quer acabar com a AD. André Ventura quer ser primeiro-ministro. Portanto, vai fazer tudo o possível por isto ser uma campanha eleitoral permanente. Do outro lado, o PS quer fazer a mesma coisa. António José Luís Carneiro não está seguro na liderança. Tem uma série de pretendentes ao cargo que estão só à espera que ele caia primeiro. Portanto, é a razão pelo qual José Luís Carneiro está em permanente campanha eleitoral. Como Ventura, aliás. Portanto, o doutor Marcos Mendes pode dizer o que quiser nesta matéria. Mas com estes dois partidos, cada um com objetivos divergentes, e cada um está-se a marimbar para o futuro do país, não é? Porque senão já se tinha feito uma porrada de reformas, inclusive a laboral, onde o Chega borregou completamente, é preciso dizer isto, não vai mudar não. E portanto, o apelo de Marcos Mendes, tenho a certeza, vai cair em saco roto. Ponto seguinte. De matéria que não falei ontem, que não tinha lido, um grupo de personagens de esquerda e uma outra que se diz direita, acho que são mais direita socialista, querem criar um think tank. Um think tank pensado para ser à esquerda. Quando isto foi anunciado, uma das perguntas que se fez, ai, mas isto aqui não vai partir o PS, porque é uma forma de levar a discutir coisas que o PS não quer discutir neste momento, é sempre assim. É óbvio quando se cria um think tank, se não der a dar, é sempre assim. Não vale dar a volta a dar. Na direita é a mesma coisa. José Luís Carneiro meteu lá o seu chefe de gabinete, ou não sei das quantas. A ideia clara é dizer, bom, pá, eu não estou desconfortável com isto, eu não tenho problema com isto, até vale a pena fazermos isto, discutirmos estes assuntos como país. Não é verdade. Isto, pelo que eu sei, deixou desconfortável uma parte da direção do Partido Socialista. E porquê é que deixa desconfortável? O PS é uma série de facções de sete gatos hoje em dia. Há gente à esquerda que quer puxar para ali, já que o Carneiro quer puxar para ali, mas sabe que não tem maioria, portanto não é ali a fazer fretes a um sítio e outro. Ora, isto provavelmente vai começar a discutir coisas que são desconfortáveis para a liderança do Partido Socialista. Daí este desconforto que se sente dentro do próprio partido. E eu acho que tem lógica. Mas também, a verdade, a culpa disto, qual é que é? É que os partidos deixaram de debater questões. Deixaram de debater. Hoje em dia, a atividade partidária é só extremar isto, extremar aquilo. Na prática, não há nada de útil e não há nada de corajoso e não há nada de reestruturante que saia dentro dos partidos. Portanto, a culpa disto é dos partidos. Eu não queria ir embora sem falar hoje de uma questão que é: Lisboa pede mais polícias. O Porto também. Ontem na televisão ouvi Luís Carrilho, diretor nacional da PSP, explicar que tem havido colocação de pessoas que saem da escola de polícia, uma boa parte para defender fronteiras e outra parte para segurança. A questão aqui, eu compreendo o argumento de Luís Carrilho, a questão é perceber se esse número de pessoas, polícias suficientes que saem para outras áreas, é um número suficiente para aquilo que são os desafios de segurança que o país enfrenta. Não tenho a certeza quanto a isso. desejar a quem está de férias boas férias, aos outros dizer, olha, bem regressados, nós estivemos cá sempre e vamos continuar a estar. Tenham um grande dia. Até amanhã.

Muito boa tarde, hoje já é quinta-feira, já faltou mais para o fim de semana. Eu sou a Joana Montinho e vou ser a sua companhia nas próximas horas aqui na Rádio Azul. Boa tarde.

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1: Encontrado a Glock 19 igual à das polícias em telhado de um prédio de Lisboa. Patrões foram à Universidade de Verão, do PSD, falar da sustentabilidade da segurança social. Já Marcos Mendes esteve também na Universidade de Verão, onde defendeu entendimentos políticos. O governo vai decretar serviços mínimos na greve do INEM. No futebol, Seco Fofana regressa ao Futebol Clube do Porto no empréstimo de uma temporada.
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1: A PSP apreendeu na madrugada de quarta-feira no telhado de um prédio de um bairro social de Lisboa uma pistola Glock 19, calibre 9mm, modelo igual ao usado pelas forças de segurança. A arma estava junto a outras duas pistolas, calibre 6.35, que os agentes recuperaram depois de acorrerem a uma denúncia de tiroteio. Fonte oficial da PSP disse que as patrulhas foram chamadas para as 5 da manhã à rua Costa Malheiro, situada no bairro social Alfredo Bensaúde, nos Olivais. 6 homens foram vistos em confrontos físicos, tendo seguido, segundo os moradores, diversos disparos de armas de fogo. Os agentes não identificaram nenhum interveniente, nem detectaram feridos. Foi possível, no entanto, encontrar as marcas de disparos de armas de fogo, pelo menos 15, na fachada de um prédio. Foi no terraço do mesmo imóvel que as armas foram encontradas. A Polícia Judiciária investiga esta situação e procura estabelecer ligação a outra semelhante, ocorrida pelas 23 horas de terça-feira. Nesta feita, o cenário foi na rua Joaquim Luís, na Falagueira, Amadora. Vários disparos feitos a partir de um automóvel atingiram os vidros das janelas de um apartamento no segundo andar de um prédio naquela artéria. Não houve igualmente registro de feridos. As confederações patronais apelaram à urgência de avançar com uma reforma estrutural da segurança social, pedindo que o debate não seja adiado ou usado como arma de arremesso político. Durante a Universidade de Verão do PSD, em Castelo de Vide, os líderes da Confederação Empresarial de Portugal e da Confederação do Turismo de Portugal partilharam as suas perspectivas sobre o recente estudo encomendado pelo Governo.
3: Quem vai pagar a minha pensão, a pensão do Dr. Francisco Calheiros, do Dr. Carlos Coelho, vocês vão pagar as nossas pensões, assim como nós pagámos as pensões dos vossos pais ou dos vossos avós.
1: O Presidente da CIP, Armindo Monteiro, exigiu um pacto alargado entre os partidos e avisou que a sustentabilidade do sistema de pensões não pode ser colocada e retirada da mesa conforme as táticas eleitorais.
3: Eu não estou a pedir que haja aqui uma espécie de guerrilha intergeracional, mas sim uma tomada de consciência para que se façam pactos. Portugal precisa de um pacto. É bom que não percamos tempo com falácias, com conquistas de votos, com fixação de clientelas eleitorais, mas sim com falar a verdade. A demografia, a matemática não enganam.
1: Já Francisco Calheiros, o presidente da Confederação do Turismo de Portugal, criticou quem atacou as conclusões do relatório técnico sem antes conhecer detalhadamente o documento.
4: Já estamos todos a criticar, já ninguém quer ler o que é que ali está. Vamos é todos criticar, que é para isto ir abaixo. Mas está na altura de se poder fazer reformas mais estruturais, até pela falta de expectativa que os novos contribuidores estão a fazer, para que daqui a 40 anos, quando vocês se reformarem, possam, entre a diferença do último ordenado que tiverem e o da reforma, ser o menor possível.
1: O debate surge numa altura de forte discussão política sobre a sustentabilidade das contas públicas, dias após o secretário-geral do PSD, Hugo Soares, garantir que o Executivo quer colocar uma pedra sobre o assunto e resolver o dossiê ainda nesta legislatura. O ex-líder partidário Luís Marcos Mendes apelou à humildade democrática e à exigência de entendimentos mínimos entre o governo e os partidos da oposição durante a sua intervenção na Universidade de Verão do PSD em Castelo de Vide.
5: Eu olho às vezes para a vida política nacional e parece que vamos ter eleições nos próximos meses. É tudo num clima de crispação. Da direita à esquerda, um clima quase de campanha eleitoral. É preciso um pouco humildade democrática, sentido de responsabilidade, alguns entendimentos políticos, não precisam ser muitos, mas alguns, para o país seguir em frente. O país é mais importante que a circunstância que somos cada um. Vai haver uma revisão constitucional para o ano. E eu não vejo mal nenhum uma revisão que seja cirúrgica. Em alguns aspectos, pode ser positiva. Não precisa ser uma grande revisão, mas pode ser cirúrgica. Há questões que são importantes. O regime de metadados, o regime de saúde em matéria de pandemia, algumas questões relativas às questões dos direitos e dos deveres e da ética na inteligência artificial.
1: Palavras preferidas no seu primeiro discurso público após as eleições presidenciais, o antigo conselheiro de Estado centrou a sua mensagem na necessidade de consensos estruturais. O governo vai avançar de imediato com a marcação de serviços mínimos se a greve dos técnicos do INEM não for suspensa. A garantia foi dada pela Ministra da Saúde, Ana Paula Martins, após uma reunião de várias horas com o Sindicato dos Técnicos de Emergência Pré-Hospitalar e a direção do Instituto. A greve para já mantém-se. O protesto está agendado para os dias 14 e 28 de setembro. A reunião terminou sem acordo formalizado, pelo que os dois dias de paralisação continuam de pé. Rui Lázaro.
6: Neste momento, para já, a greve continua agendada e, se a contraproposta for possível ser aceita por nós e que nós percebamos que a resposta que o INEM dá não é colocada em causa e que, por outro lado, sai reforçada, é isso que pedimos no nosso caderno reivindicativo. Se assim for, teremos todo o gosto em desconvocar a greve. Bem, caso contrário, a greve prosseguirá. Houve uma aproximação quanto ao Governo conseguir-nos garantir que as atuais 56 amantes de emergência médica se mantêm quase na totalidade, ou salvo raras exceções, disponíveis para socorrer os cidadãos, que é essa a nossa reivindicação. Também, aproximação, no caso das ambulâncias CIV, de que se possa eventualmente avançar com projetos piloto para análise e posteriormente decisão mais tarde. Nós, demonstramos essa flexibilidade também de receber a contraproposta e analisá-la.
1: Já a Ministra Ana Paula Martins destacou o esforço da aproximação entre as partes, o que confere um balanço de perspectiva construtiva à maratona negocial de 3 horas e meia.
7: Ficou por isso decidido que durante a próxima semana haverá uma análise mais detalhada das matérias que fazem parte das reivindicações deste sindicato por parte do Sr. Presidente do INEM.
1: Apesar do tom construtivo, o governante relembrou que, por enquanto, não há qualquer compromisso das partes e a greve mantém-se ativa até que surja uma proposta oficial que satisfaça os técnicos. No futebol, está de volta Seco Fofana. Foi anunciado na quarta-feira como reforço do Futebol Clube Porto, regressando ao clube onde se sagrou na temporada passada campeão nacional. O médio não entrava nas contas do Rennes para a nova época, pelo que foi uma junção de dois mundos perfeitos, já que Francesco Farioli ganha mais um membro forte para o meio-campo portista, depois da saída de Rodrigo Mora e a iminente transferência de Stefano Eustáquio para o Swansea. Seco Fofana irá vestir as cores do Futebol Clube Porto, mais uma vez, mas desta feita será por uma temporada completa, cedido por empréstimo pelo clube francês até ao próximo mês de junho. Esta época irá usar o número 42 na camisola, em homenagem ao seu ídolo e compatriota da Costa do Marfim, Yaya Touré, tal como, de resto, já tinha acontecido em 25-26.

0: Este verão está a ser um dos mais preocupantes no que toca às temperaturas superficiais dos mares que banham a costa europeia, com o mês de julho a registar as mais altas temperaturas desde que há registro. Isso mesmo dá conta um relatório divulgado pela organização World Weather Attribution. Os investigadores avisam que esse aquecimento extremo está a ter consequências desastrosas na vida marinha. Várias espécies estão a deslocar-se para norte, em direção a águas mais frescas, com impactos negativos na pesca e aquacultura. No Reino Unido, por exemplo, foi registado um aumento exponencial da abundância de polvos, que causa preocupação no que toca à estabilidade e funcionamento dos ecossistemas marinhos. Os impactos ecológicos juntam-se aos climáticos, uma vez que os cientistas que assinam este trabalho explicam que o aumento da temperatura marinha superficial pode influenciar o clima regional e impulsionar fenómenos extremos como chuvas torrenciais.
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1: Novo modelo de gestão para Ponto Caes do Portinho da Arrábida e espaços de aberração foram aprovados em reunião de Câmara. Jovem de 18 anos detido por agressões sexuais contra a namorada menor. Urives, detido no caso do roubo de ouro em Gondomar, é o quarto suspeito. José Luís Carneiro responsabilizou o governo e os partidos de direita pelo aumento do custo de vida. No futebol, João Paninha assinou formalmente pelo Benfica.
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1: A Câmara Municipal de Setúbal aprovou em reunião pública a submissão à consulta pública do projeto de regulamento da utilização da Ponte Caes do Portinho da Arrábida e dos espaços de amarração do Portinho, de Galapos e do Parque Marinho Luís Saldanha. O documento, que vai estar em consulta pública por um período de 30 dias a partir da publicação em Diário da República, procede assim à atualização regulamentar necessária para o enquadramento do novo modelo de gestão da utilização da Ponte Caes localizada no Portinho da Arrábida e dos espaços de amarração do Portinho da Arrábida, de Galapos e do Parque Marinho Luís Saldanha. O novo modelo assenta na contratualização da gestão das amarrações e da utilização da Ponte Caes através do procedimento concursal, mantendo a Câmara Municipal de Setúbal a titularidade da gestão das infraestruturas, bem como os respectivos poderes de regulamentação, acompanhamento, supervisão e fiscalização. De acordo com a deliberação camarária, esta solução reforça a transparência e a objetividade e a estabilidade da gestão, além de assegurar a igualdade de acesso dos utilizadores, a adequada exploração das infraestruturas e a salvaguarda dos valores ambientais associados ao Parque Marinho Professor Luís Saldanha e ao Parque Natural da Arrábida. O novo projeto de regulamento, que constitui o suporte normativo indispensável ao futuro procedimento destinado à contratualização da gestão das infraestruturas, define de forma clara as regras de utilização da Ponte Caes e dos espaços de amarração, a direitos e deveres dos utilizadores, os critérios de atribuição dos lugares de amarração, as competências da entidade gestora e os mecanismos de fiscalização aplicáveis. Após a fase de consulta pública e ponderados os eventuais contributos apresentados, será submetida à apreciação da Câmara Municipal de Setúbal a proposta de aprovação definitiva do regulamento. Segue-se a aprovação das peças do procedimento concursal, designadamente do respectivo caderno de encargos, com vista ao lançamento do concurso destinado à contratualização da gestão das amarrações e da utilização da Ponte Caes. Um adolescente foi detido a 25 de agosto por ser suspeito de ter agredido sexualmente a namorada menor, que no início dos factos tinha 14 anos. O jovem, ainda suspeito de violência doméstica agravada e de gravações e fotografias ilícitas de ditos que aconteceram em Vila Nova de Gaia. Os crimes aconteceram entre agosto de 2024 e junho de 2026, no âmbito de uma relação amorosa com contornos abusivos, relatou a Polícia Judiciária num comunicado enviado esta quarta-feira às redações. A par das agressões sexuais, a vítima, uma menor no início dos factos com 14 anos, foi então alvo de maus-tratos físicos e psíquicos praticados de forma reiterada em diversos locais daquela cidade, adiantou a mesma nota. As autoridades conseguiram constatualizar as agressões e os atos abusivos de cariz sexual, tendo-se reunido a prova indiciária dos factos denunciados. O jovem, que é um estudante sem antecedentes criminais, foi presente a primeiro relatório judicial, tendo ficado sujeito à proibição de contactos e de permanência junto à residência da vítima e ao estabelecimento de ensino que frequenta, medidas que serão fiscalizadas por meios técnicos de controle à distância. Um homem de 53 anos foi detido na manhã de segunda-feira por ser suspeito de ter cometido um crime de roubo agravado no caso das três barras de ouro subtraídas no passado dia 6 de agosto em Gondomar. Trata-se de um Urives que, após ter sido presente às autoridades judiciárias, ficou sujeito a prisão preventiva, tal como os restantes três suspeitos. A detenção, que também resultou na apreensão de um telemóvel, desse pelas 11 horas da manhã, segundo anunciou a Polícia de Segurança Pública na passada quarta-feira. Recorde-se que, no âmbito da investigação, as autoridades apuraram que a empresa alegada destinatária de venda desconhecia a existência de qualquer negócio com aquelas características ou qualquer transação envolvendo a vítima, o intermediário ou o ouro em causa, pelo que a residência do Arives foi, na altura, colocada sob vigilância policial. O delito remonta ao 6 de agosto, quando três suspeitos recorreram ao uso da força física para subtrair uma mochila contendo três barras de ouro avaliadas em cerca de 342 mil euros, bem como um telemóvel e um computador portátil na rua António Nobre, em Gondomar. De acordo com o PSP, a vítima preparava-se para concretizar a venda do ouro a uma empresa sediada naquela artéria através do intermediário proprietário de uma livraria na cidade de Gondomar. As autoridades conseguiram localizar o telemóvel roubado, assim como identificar a viatura alegadamente utilizada pelos assaltantes, que estava registada em nome de uma cidadã residente nas imediações do local onde a mesma se encontrava estacionada. Tendo em conta as circunstâncias, o automóvel foi apreendido e a habitação também passou a ser alvo de vigilância policial. Três suspeitos foram, entretanto, detidos, tendo ficado sujeito à prisão preventiva. A investigação prossegue sob a direção do Ministério Público. O ouro roubado ainda não foi recuperado. José Luís Carneiro, secretário-geral do Partido Socialista, responsabilizou diretamente o governo PSD, CDS-PP e os partidos de direita, nomeadamente a Iniciativa Liberal e o Chega, pelo elevado custo de vida enfrentado pelas famílias portuguesas, e insiste no IVA zero.
3: Pudéssemos ter IVA zero nos bens alimentares essenciais. Estas propostas foram chumbadas pela AD, pela Iniciativa Liberal e pelo Chega. Eu quero garantir aos portugueses que continuaremos a insistir nestas propostas para mitigar, para diminuir os impactos da inflação no custo de vida das pessoas que estão a viver com muitas dificuldades.
4: O Governo quer colocar em discussão a hipótese de separar a gestão e o planeamento do sistema elétrico das infraestruturas de transporte. É um dos cenários, depois da entrada do Estado no capital da REN, que é admitido pela Ministra do Ambiente e Energia.
1: A acusação foi motivada pelo chumbo das propostas apresentadas pelo PS no Parlamento, que visavam aliviar o orçamento familiar. De acordo com as declarações do líder socialista, a direita parlamentar contribuiu para a imoralidade permitir que o Estado continue a aumentar a receita fiscal à custa do sacrifício e do empobrecimento dos cidadãos. No futebol, na primeira entrevista oficial concedida à BTV, João Palhinha quebrou o silêncio sobre a sua transferência do Bayern de Munique e abordou o ruído em torno do seu passado ligado ao Sporting. O jogador enfatizou que a decisão foi amplamente ponderada e muito motivada pela estabilidade familiar e de voltar a trabalhar com Marco Silva.
5: Trabalhar com um treinador que já me conhece do passado, mesmo quando eu estava na altura na formação e depois posteriormente quando esteve comigo no Fulham, teve muito peso também na minha decisão, a verdade é essa. Toda a força que ele fez também para que eu me juntasse ao clube, quer ele, quer o presidente, toda a estrutura, toda a vontade de me terem aqui foi decisiva também para isto acontecer. Só eu e a minha família é que temos noção daquilo que eu tive que abdicar para estar aqui. Muito se falou, mas nunca ninguém ouviu da minha boca o que vou dizer neste momento. A verdade é que houve momentos difíceis de tomar uma decisão nesta fase, porque envolvia muita coisa, mas o lado familiar, acima de tudo, juntamente com a força que eu referi há pouco da estrutura, ter-me presente, foram os principais pontos na minha tomada de decisão em voltar ao meu país. Se me pergunta se era aquilo que eu talvez pensasse há uns meses atrás, diria que não.
1: Depois de 10 anos fora do país, quero voltar a viver momentos importantes.
5: Nada me pode deixar mais feliz do que estar num clube que almeja grandes conquistas e poder, de certa forma, celebrá-las junto da minha família. São momentos mais marcantes que eu pretendo ter futuramente e, sem dúvida, que é um dos objetivos que eu quero.
1: O ordenado futebolista na Luz vai rondar os 2,5 milhões de euros limpos por época.

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1: Ao que tudo indica, Matilde Reimão e Nico Van de Rupp podem estar a seguir caminhos diferentes depois do fim da relação. Enquanto a atriz tem sido associada a Pedro Teixeira, o surfista surgiu agora bastante próximo de uma jovem argentina durante umas férias em Bali. Na terça-feira, dia 18 de agosto, Nico Van de Rupp partilhou nas redes sociais um registro da companhia que tinha consigo. O ex-noivo de Matilde Reimão publicou, através das histórias do Instagram, uma fotografia de uma jovem que identificou como Felicitas Villamil. Na imagem, Felicitas surge num barco e o surfista não deixou passar o momento em branco. Encontramos uma sereia no caminho, escreveu na legenda que acompanhou a publicação. Também Felicitas fez questão de mostrar que estava na companhia de Nick. A jovem argentina partilhou um vídeo do surfista a pilotar o barco e brincou com a situação, de surfista a capitão. Os dois parecem ter desfrutado da companhia um do outro, mas não se sabe se existe algo mais entre Nico Van de Rupp e Felicitas Villamil. O que é certo é que esta aproximação acontece depois do ex-casal ter deixado de se seguir nas redes sociais, numa altura em que os rumores sobre uma possível relação entre Matilde Reimão e Pedro Teixeira continuam a ganhar cada vez mais força. Maria Cerqueira Gomes está novamente apaixonada, mas por um amor antigo. A apresentadora da TVI, António Miguel Cardoso, pai do seu filho, reataram há cerca de um ano. Estão juntos e a coisa já vai para perto de um ano, revelou António Leal e Silva num programa da Mídia Capital, acrescentando que o romance terá recomeçado pouco depois da separação de Maria Cerqueira Gomes e do toureiro espanhol Caetano Rivera. Foram vistos no Algarve, disse. Maria Cerqueira Gomes e António Miguel Cardoso terminaram a relação depois de umas férias de verão com a família no Algarve há 7 anos. Na altura, o filho do casal, João, tinha apenas 2 anos e a apresentadora estava a passar por fortes mudanças de vida, tendo que estar no estúdio em Lisboa durante a semana e seguir para o Porto aos finais de semana. Foi o empresário quem confirmou à imprensa a separação, pedindo para não ser mais associado a Maria Cerqueira Gomes. Após a separação, os dois foram vistos algumas vezes juntos, em contexto familiar. Maria Cerqueira Gomes voltou a viver no Porto durante a pandemia do Covid-19, mas seguiram caminhos diferentes. Depois de ter sido presidente do Vitória de Guimarães, António Miguel Cardoso é, desde final de junho, diretor-geral do futebol do Olympiacos, sediado no Pireu, cidade portuária da região metropolitana de Atenas, na Grécia.
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2: A versão final do Regulamento Municipal do Uso do Fogo, que atualiza as regras para queimas, queimadas, fogueiras e utilização de artigos pirotécnicos do Conselho, foi aprovada na reunião da Câmara Municipal de Setúbal. A deliberação inclui a aprovação do relatório da consulta pública e determina o envio do Regulamento à Assembleia Municipal, seguindo-se após a aprovação daquele órgão, a publicação em Diário da República e na página eletrónica do Município. A revisão atualiza o Regulamento em vigor desde 2010 e adapta as normas municipais às alterações relativas, entretanto introduzidas, nomeadamente com a criação do Sistema de Gestão Integrada de Fogos Rurais. O objetivo é estabelecer regras claras de prevenção e segurança, reduzir o risco de incêndio e proteger as áreas florestais e a paisagem. O documento estabelece restrições, normas e procedimentos para atividades que impliquem o uso de fogo em todo o concelho, incluindo fogueiras, queimas e amontoados, queimadas, fogo técnico, fogo de artifício e outros artigos pirotécnicos. Entre as regras previstas, as queimas de amontoados e as queimas ficam proibidas entre 1 de junho e 31 de outubro, bem como sempre a que o perigo de incêndio rural seja classificado como muito elevado ou máximo. As duas práticas estão igualmente sujeitas a restrições quanto aos locais onde podem ser realizadas. As queimas de amontoados exigem comunicação prévia ou autorização e registro na plataforma das queimas e queimadas do Instituto da Conservação da Natureza e das Florestas. O procedimento é isento de taxas, exceto quando seja solicitado o acompanhamento de uma equipa de bombeiros. Já as queimadas carecem de autorização municipal e só podem ser realizadas com acompanhamento de técnico credenciado em fogo controlado ou na ausência deste de equipas ou agentes habilitados para o efeito. O regulamento estabelece ainda, como regra geral, a proibição de fogueiras para recreio, aquecimento, lazer, confecção de alimentos ou festas, prevendo exceções, nomeadamente em locais devidamente preparados para a confecção de alimentos, em determinados festejos e eventos acompanhados por bombeiros ou abrangidos por planos de segurança. Nos territórios rurais, o lançamento de fogo de artifício, balões com mecha acesa e foguetes é igualmente interdito quando o perigo de incêndio rural atinge os níveis muito elevados ou máximo. O novo regulamento entra em vigor 15 dias após a publicação em Diário da República, depois de concluído o processo de aprovação pela Assembleia Municipal. A Ministra da Saúde, Ana Paula Martins, confirmou oficialmente que o Governo irá avançar de imediato com a marcação de serviços mínimos caso a greve dos técnicos de emergência pré-hospitalar do INEM não seja desconvocada a tempo.
3: Apesar de não ter ainda sido possível chegar a um entendimento sobre as questões que fazem parte do pré-aviso de greve para os próximos dias 14 e 28 de setembro. Ficou por isso decidido que durante a próxima semana haverá uma análise mais detalhada das matérias que fazem parte das reivindicações deste sindicato por parte do Sr. Presidente do INEM. Naturalmente que, no âmbito da nossa atividade governativa, avançaremos de imediato com a marcação de serviços mínimos, porque caso a greve, não, ou venha a ser suspensa, neste caso, se vier a ser suspensa, não serão naturalmente necessários os serviços mínimos. Mas se não for suspensa, nós temos de garantir, naturalmente, que os serviços mínimos estão assegurados.
2: Recorde-se que o anúncio de greve foi feito a 26 de agosto de 2026, no final de uma longa maratona negocial de 3 horas e meia, que reuniu o Ministério da Saúde, a Direção do INEM e o Sindicato dos Técnicos de Emergência Pré-Hospitalar. O secretário-geral do Partido Socialista, José Luís Carneiro, reagiu com satisfação e expectativa à criação do Instituto de Progresso, um novo think tank superpartidário que visa unir o centro e a esquerda para testar políticas públicas, criado por Miguel Costa Matos.
4: É bom que as jovens gerações queiram criar o seu espaço político, afirmarem os seus valores, trabalharem pelo país. É bom que essas boas vontades se desenvolvam e se afirmem, porque isso faz parte também da riqueza do Partido Socialista.
5: Mas este Instituto de Progresso pode fazer aqui alguma sombra, de alguma maneira?
4: De forma alguma. Como digo, as boas vontades para servir o nosso país são todas necessárias e é com essas boas vontades que o PS vai afirmar uma alternativa mobilizadora de confiança para construirmos um futuro mais promissor para as portuguesas e para os portugueses. Olhe que, por exemplo, que se encontram nestas regiões e que carecem de políticas públicas adequadas às suas necessidades.
2: O Instituto de Progresso, impulsionado por deputados socialistas e outras personalidades, nasce com o intuito de simular e avaliar o impacto de medidas governativas antes da sua implementação, tendo Carneiro garantido que o PS vê com bons olhos este reforço do pensamento estratégico na ala progressista. No futebol, Liga Europa. O Aros vai querer reagir à desvantagem do play-off de acesso à Liga Europa, mas o Benfica, ao melhor nível, terá condições para assegurar presença na fase de Liga, afirmou o treinador Marco Silva. O treinador, na divisão da jornada, lembrou a primeira mão, onde o jogo foi praticamente de sentido único.
6: Jogo praticamente de sentido único, em que prevaleceu muito a nossa qualidade. Um jogo que nós, defensivamente, naquilo que era a nossa estratégia tática, tivemos muito bem no jogo também. Sei que sofremos um gol que completamente evitável no momento que tínhamos bola, mas taticamente tivemos bem, ajustámos algumas questões de posicionamento da nossa linha média, que funcionou também bem. Esperamos um jogo difícil, um adversário que naturalmente vai querer reagir, um adversário que vai querer ter um impacto desde o começo do jogo, e como disse há pouco, é um jogo que vai exigir que estejamos a um nível muito bom para passar.
2: Na sala de imprensa da divisão do jogo, o treinador foi-lhe confrontado e instado a falar sobre João Palhinha.
6: Estamos satisfeitos, mais um, como eu disse há pouco, percebo que é o regresso a Portugal do Internacional Português. É um jogador que também esteve comigo já durante duas temporadas e percebo a narrativa que se foi criando nos últimos meses, se calhar nos últimos 30 dias no futebol português e na comunicação social. Por tudo isso, eu não vou entrar muito nesse aspecto, não vou dar aqui um ênfase que neste momento não é importante para nós darmos. Eu quero o foco total do Benfica no jogo de amanhã. Vou-me referir claramente à questão do João, quando contratamos uns jogadores para aquela posição, portanto, e nesse aspecto decidimos ir pelo João. É um jogador como todos os outros que tentamos contratar, e eu percebo a vossa questão e a curiosidade por aquilo que são as nossas opiniões e o impacto pode ter ou não. Quando contratamos jogadores é para tentar que o Benfica seja mais forte, e esse foi o objetivo com o João.
2: O Benfica Aros joga-se hoje a partir das 20 horas, 19 em Lisboa, no Cefos Park, em Randers, sob a arbitragem do alemão Daniel Sieber.

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0: fábrica do automóvel. A Audi tem uma história de meio século dos motores de 5 cilindros que agora vem o seu futuro posto em dúvida devido aos regulamentos cada vez mais apertados sobre as emissões poluentes que obrigam a fazer muitas mexidas para o tornar conforme e equipam o número reduzido de carros. Significará isto o fim de linha de uma arquitetura originalmente produzida em 1976? O espaço da gama atual assiste agora ao RS3, embora também o Cupra, igualmente o Volkswagen, também use um modelo. Há alguns meses foi introduzido no Audi RS3 Competition, um modelo especial de edição limitada a 750 unidades nas variantes Sportback e Berlina. É uma homenagem aos 50 anos de motores de 5 cilindros, fazendo-se locomover precisamente com um propulsor de 5 cilindros, 2,5 litros, que debita 400 cavalos de potência e 500 Nm de binário. 6 anos depois, o Hyundai Tucson passa por uma profunda renovação, entrando na sua 5ª geração. As primeiras imagens e pormenores foram anunciados na quarta-feira, 19 de agosto, na Coreia do Sul, mas ainda não há especificações nem sequer motorizações, a não ser a carroceria SUV, crossover, pouco ou nada em comum com o desenho atual do Tucson. A nova geração recebe a linguagem de design Art of Steel, tem aparência robusta e uma assinatura luminosa futurista. As luzes diurnas verticais complementam a forma H em conjunto da barra de luz horizontal. A forma H, com uma faixa horizontal e planos verticais separados nas extremidades, volta a marcar a presença atrás, onde o tecido plano termina com um spoiler. Há um para-choque imponente, tal como acontece na dianteira. Lateralmente é possível ver uma linha vincada que parte de trás até descer de forma pronunciada na porta traseira e arcos das rodas muito pronunciados para além de frisos atrás de grades. Ainda não há uma data de estreia confirmada pelo novo Hyundai Tucson, nem se sabe se chegará à Europa e a Portugal. Também não existem quaisquer detalhes sobre as especificações e também motorizações.
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2: Um grupo armado assaltou na manhã de terça-feira duas orivesarias em Almada e no Seixal, confirmam fontes policiais. Uma mulher ficou ferida. Em causa estará um gangue com três elementos que na passada sexta-feira roubou um carro por carjacking na Sobreira da Caparica e na manhã de terça-feira assaltou duas orivesarias, uma na Cova da Piedade, em Almada, pelas 10h50 da manhã e depois na Amora, Seixal, às 11h20. No primeiro roubo de terça-feira agrediram a proprietária que ficou ferida, usaram mais do que uma arma. A PSP montou um perímetro de segurança nos locais, a Polícia Judiciária de Setúbal foi acionada. O Instituto Português do Mar e da Atmosfera colocou 14 distritos do continente sob aviso amarelo devido à passagem de uma depressão instável, rara, para o mês de agosto, que trouxe chuva localmente forte, queda de granizo, trovoada e rajadas de vento fortes. A partir de amanhã haverá melhorias.
3: Para sexta-feira já se prevê uma melhoria significativa das condições meteorológicas e já começamos a ter uma subida de temperatura que vai continuar para os próximos dias. E é provável que para a semana já teremos alguns distritos com aviso amarelo, mas neste caso devido às temperaturas elevadas.
2: A partir de sexta-feira, de 28 de agosto, a estabilidade meteorológica começa a dissipar-se, prevendo-se uma melhoria gradual do estado do tempo e a subida das temperaturas em todo o território nacional. O Tribunal de Família e Menores de Cascais adiou para setembro de 2026 a decisão final sobre o destino e a guarda da menina de 4 anos, irmã do jovem de 15 que matou a mãe em Algés. O caso ia ficar resolvido na sessão de quarta-feira, 26 de agosto, mas acabou adiado devido à imposição legal e processual. O Tribunal considerou obrigatório ouvir o pai da criança antes de tomar uma decisão definitiva. O homem encontra-se atualmente em prisão preventiva, acusado de violência doméstica. As famílias materna e paterna da criança compareceram no tribunal e, apesar da delicadeza do caso, demonstraram total sintonia para alcançar um entendimento. O objetivo conjunto é obter uma guarda partilhada, permitindo que a menina viaje para o Brasil para viver com familiares, mas mantendo o contacto próximo com os dois lados da família. À saída do tribunal, os familiares e representantes demonstraram profunda indignação e confirmaram a intenção de processar o Estado português. Alegam que já existiam pedidos formais de ajuda sinalizados desde o início de agosto para proteger os dois menores, falhas que consideram ter culminado na tragédia. Cristina Carvalho, advogada da família paterna.
4: Foi marcada uma nova diligência para se ouvir o pai, como é óbvio, não foi notificado, não sabemos bem porquê, embora tenha declarado que quisesse que a menor fosse com a família paterna para o Brasil. As famílias estão perfeitamente de acordo. O tribunal entende que tem que ter a certeza do que vai fazer e, portanto, precisa de relatórios, relatórios desses que já foram pedidos ao Brasil no dia 4 de agosto, antes dos factos terem acontecido, e até hoje não chegaram.
5: Na sua opinião, os O Estado português está a falhar.
4: Está a falhar redondamente. Está a voltar a falhar.
2: Para já, a menina de 4 anos que assistiu ao crime ocorrido há cerca de...
6: Mais fáceis de satisfazer para o Governo. Pedimos apenas que o Governo assuma os compromissos, por um lado, de não deteriorar a atual resposta do INEM e, por outro, que se comprometa por escrito a reforçá-la. Cabe ao Governo decidir se pretende revertê-las antes de provocarem consequências aos cidadãos ou se vamos esperar que morram pessoas sem assistência de emergência médica para que sejam revertidas.
2: Luís Cabral, o Presidente do INEM, nega a retirada das ambulâncias.
7: Vamos tirar cerca de 20% das ambulâncias do efetivo do INEM. São afirmações completamente inconsequentes, são afirmações que não correspondem minimamente à verdade.
2: O bastonário da Ordem dos Médicos teme os efeitos de uma greve num enquadramento nunca visto.
8: Espero que haja bom senso de todas as partes. Nós estamos a falar de situações de urgência e emergência, como acontece, por exemplo, num hospital que tem uma urgência, uma porta aberta, em que normalmente não deve haver nenhuma greve. Nestas urgências. Eu não estou aqui a intrometer-me, obviamente, no direito à greve. O que eu estou aqui a dizer é que são situações de uma enorme sensibilidade.
2: O presidente do Sindicato dos Técnicos de Emergência para o Hospitalar, Rui Lázaro, admitiu que o INEM cedeu a várias exigências. O Instituto recuou na intenção de integrar 56 ambulâncias nos hospitais e aceitou que a transformação de ambulâncias CIF, suporte imediato de vida, em carros, seja o primeiro alvo de uma fase de testes. No futebol, o treinador Carlos Vicente disse ontem que o Sporting Braga tem de entrar no terreno do Austria de Viena na quinta-feira, na segunda mão do play-off da Liga Conferência de Futebol, sem pensar na vantagem adquirida em casa. Na primeira mão, na passada quinta-feira, os bracarenses venceram por 2-0 com golos de Paulo Vítor, de Gantenalidade e Diego Rodrigues. O treinador espanhol frisou que o Sporting Braga tem de entrar para ganhar, tentando não prestar demasiada atenção à vantagem adquirida na semana passada. O técnico não quis apresentar como desculpa as várias baixas por lesão. Milosevic, um dos últimos reforços, entrega a convocatória e o técnico notou que o avançado sérvio já tinha feito grande parte da pré-temporada na Alemanha do Stuttgart. O Sporting Braga e a Austria de Viena defrontam-se a partir das 19h30 de quinta-feira no estádio Franz Hoch, em Viena, jogo que será arbitrado pelo montenegrino Nikola Dabanović.

Onde quer que se encontre, espero que a sua quinta-feira lhe esteja a correr da melhor forma. Vou dando uma ajuda, até porque na Rádio Azul só tocam as melhores músicas.

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A nova temporada do Batalha Centro de Cinema no Porto arranca a 5 de setembro com um ciclo temático dedicado à morte e às diferentes formas como o cinema tem imaginado o que pode existir no final da vida. Com a curadoria de Justin Jekyll e Lídia Queiroz, o ciclo Cinema do Além vai exibir até 18 de dezembro filmes de diferentes épocas, geográficas e sensibilidades em torno de temas como almas, fantasmas, vidas anteriores, mundos intermédios, memória, luto e transcendência, revelou o Batalha em comunicado. A programação parte da pergunta o que acontece depois da morte e percorre quase um século de cinema, cruzando obras de realizadores como Jean Cocteau, Michel Powell, Emmerich Pressburger, Kaneto Shindo, Abhishek Pong, Viraj Satkul, Cornel Stephens, Hirokazu Korida, Shirin Nassat e Gaspar Noé. De acordo com o Batalha Centro Cinema, a sessão de abertura está assinalada com a exibição de Sombra Dolorosa, de 2004, de Guy Madin, e Orfeu, de 1950, de Jean Cocteau, numa sessão que será repetida no dia 13 de setembro. A curta-metragem de Guy Madin transforma o confronto com a morte numa fábula sobre o luto, o amor e a resistência, enquanto Orfeu, protagonizado por Jean Marais, reinventa o mito de Orfeu no universo surrealista em que os espelhos funcionam com passagens para o outro lado. A 9 de setembro, Ao Song to War, 2018, de Juanita Elzanga, será exibido com Uncle Boon Woo Can Recall His Past Lives, de 2010, e Happy Chang Pong, Where Is Kakul, numa sessão dedicada à memória e à presença dos mortos e à possibilidade de outras formas de existência. O programa inclui ainda Kuraneko, de 68, de Kaneko Shido, no dia 11 de setembro, com repetição um mês depois, com Woman Without Man, 2009, de Shirin Nassat, 16 de setembro, e Ghost, 1990, de Jerry Zucker, no dia 19. Ghost acompanha um homem que, depois de morrer, permanece entre os vivos para proteger a mulher que ama. Nós Feraste, First Beat, 2021, de Adam Kahali e Bailey Schweiter, será exibido nos dias 27 e 30 de setembro, juntamente com I Walk It With a Zombie, de 43, de Jacques Tourneur, colocando em diálogo diferentes representações do vampírico, do sobrenatural e do corpo assombrado. A programação prossegue em outubro com Flesh and Ghost, de 2025, de Sky Opinaka, sobre a memória e a identidade, e Invention, de 2024, de Cornel Stephens, que cruza ficção e realidade numa reflexão sobre a memória, perda e também transformação. O Cinema do Além inclui também duas sessões para a família, aos sábados à tarde, Todos os Cães Merecem o Céu, de 89, de Dan Bluth, no dia 12 de dezembro, A Fantástica Viagem de Marona, 2019, de Anca Damián, a 14 de novembro. O encerramento caberá a Matter of Life and Death, de 46, de Michael Powell e Emmerich Pressburger, Dama Fantástico, que aborda o humor, a vida, a morte e a transcendência.

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1: Encontrado a Glock 19 igual à das polícias em telhado de um prédio de Lisboa. Patrões foram à Universidade de Verão, do PSD, falar da sustentabilidade da segurança social. Já Marcos Mendes esteve também na Universidade de Verão, onde defendeu entendimentos políticos. O governo vai decretar serviços mínimos na greve do INEM. No futebol, Seco Fofana regressa ao Futebol Clube do Porto no empréstimo de uma temporada.
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1: A PSP apreendeu na madrugada de quarta-feira no telhado de um prédio de um bairro social de Lisboa uma pistola Glock 19, calibre 9mm, modelo igual ao usado pelas forças de segurança. A arma estava junto a outras duas pistolas, calibre 6.35, que os agentes recuperaram depois de acorrerem a uma denúncia de tiroteio. Fonte oficial da PSP disse que as patrulhas foram chamadas para as 5 da manhã à rua Costa Malheiro, situada no bairro social Alfredo Bensaúde, nos Olivais. 6 homens foram vistos em confrontos físicos, tendo seguido, segundo os moradores, diversos disparos de armas de fogo. Os agentes não identificaram nenhum interveniente, nem detectaram feridos. Foi possível, no entanto, encontrar as marcas de disparos de armas de fogo, pelo menos 15, na fachada de um prédio. Foi no terraço do mesmo imóvel que as armas foram encontradas. A Polícia Judiciária investiga esta situação e procura estabelecer ligação a outra semelhante ocorrida pelas 23 horas de terça-feira. Nesta feita, o cenário foi na rua Joaquim Luís, na Falagueira, Amadora. Vários disparos feitos a partir de um automóvel atingiram os vidros das janelas de um apartamento no segundo andar de um prédio naquela artéria. Não houve igualmente registro de feridos. As confederações patronais apelaram à urgência de avançar com uma reforma estrutural da segurança social, pedindo que o debate não seja adiado ou usado como arma de arremesso político. Durante a Universidade de Verão do PSD, em Castelo de Vide, os líderes da Confederação Empresarial de Portugal e da Confederação do Turismo de Portugal partilharam as suas perspectivas sobre o recente estudo encomendado pelo Governo.
3: Quem vai pagar a minha pensão, a pensão do Dr. Francisco Calheiros, do Dr. Carlos Coelho, vocês vão pagar as nossas pensões, assim como nós pagámos as pensões dos vossos pais ou dos vossos avós.
1: O Presidente da CIP, Armindo Monteiro, exigiu um pacto alargado entre os partidos e avisou que a sustentabilidade do sistema de pensões não pode ser colocada e retirada da mesa conforme as táticas eleitorais.
3: Eu não estou a pedir que haja aqui uma espécie de guerrilha intergeracional, mas sim uma tomada de consciência para que se façam pactos. Portugal precisa de um pacto. É bom que não percamos tempo com falácias, com conquistas de votos, com fixação de clientelas eleitorais, mas sim com falar a verdade. A demografia, a matemática não enganam.
1: Já Francisco Calheiros, o presidente da Confederação do Turismo de Portugal, criticou quem atacou as conclusões do relatório técnico sem antes conhecer detalhadamente o documento.
4: Já estamos todos a criticar, já ninguém quer ler o que é que ali está. Vamos é todos criticar que é para isto ir abaixo. Mas está na altura de se poder fazer reformas mais estruturais, até pela falta de expectativa que os novos contribuidores estão a fazer, para que daqui a 40 anos, quando vocês se reformarem, possam, entre a diferença do último ordenado que tiverem e o da reforma, ser o menor possível.
1: O debate surge numa altura de forte discussão política sobre a sustentabilidade das contas públicas, dias após o secretário-geral do PSD, Hugo Soares, garantir que o Executivo quer colocar uma pedra sobre o assunto e resolver o dossiê ainda nesta legislatura. O ex-líder partidário Luís Marcos Mendes apelou à humildade democrática e à exigência de entendimentos mínimos entre o governo e os partidos da oposição durante a sua intervenção na Universidade de Verão do PSD em Castelo de Vide.
5: Eu olho às vezes para a vida política nacional e parece que vamos ter eleições nos próximos meses. É tudo num clima de crispação, da direita à esquerda, um clima quase de campanha eleitoral. É preciso um pouco de humildade democrática, sentido de responsabilidade, alguns entendimentos políticos, não precisam ser muitos, mas alguns, para o país seguir em frente. O país é mais importante que a circunstância que somos cada um. Vai haver uma revisão constitucional para o ano. E eu não vejo mal nenhum uma revisão que seja cirúrgica. Em alguns aspectos, pode ser positiva. Não precisa ser uma grande revisão, mas pode ser cirúrgica. Há questões que são importantes. O regime de metadados, o regime de saúde em matéria de pandemia, algumas questões relativas às questões dos direitos e dos deveres e da ética na inteligência artificial.
1: Palavras preferidas no seu primeiro discurso público após as eleições presidenciais, o antigo conselheiro de Estado centrou a sua mensagem na necessidade de consensos estruturais. O governo vai avançar de imediato com a marcação de serviços mínimos se a greve dos técnicos do INEM não for suspensa. A garantia foi dada pela Ministra da Saúde, Ana Paula Martins, após uma reunião de várias horas com o Sindicato dos Técnicos de Emergência Pré-Hospitalar e a direção do Instituto. A greve para já mantém-se. O protesto está agendado para os dias 14 e 28 de setembro. A reunião terminou sem acordo formalizado, pelo que os dois dias de paralisação continuam de pé. Rui Lázaro.
6: Neste momento, para já, a greve continua agendada e, se a contraproposta for possível ter aceito por nós e que nós percebamos que a resposta que o INEM dá não é colocada em causa e que, por outro lado, sai reforçada, é isso que pedimos no nosso caderno reivindicativo. Se assim for, teremos todo o gosto em desconvocar a greve. Bem, caso contrário, a greve prosseguirá. Houve uma aproximação quanto ao Governo conseguir nos garantir que as atuais 56 ambulâncias de emergência médica se mantêm quase na totalidade, ou salvo raras exceções disponíveis para socorrer os cidadãos, que é a nossa reivindicação. Também, aproximação, no caso das ambulâncias CIV, de que se possa eventualmente avançar com projetos piloto para análise e posteriormente decisão mais tarde. Nós, demonstramos essa flexibilidade também de receber a contraproposta e analisá-la.
1: Já a Ministra Ana Paula Martins destacou o esforço da aproximação entre as partes, o que confere um balanço de perspectiva construtiva à maratona negocial de 3 horas e meia.
7: Ficou por isso decidido que durante a próxima semana haverá uma análise mais detalhada das matérias que fazem parte das reivindicações deste sindicato por parte do Sr. Presidente do INEM.
1: Apesar do tom construtivo, o governante relembrou que, por enquanto, não há qualquer compromisso das partes e a greve mantém-se ativa até que surja uma proposta oficial que satisfaça os técnicos. No futebol, está de volta Seco Fofana. Foi anunciado na quarta-feira como reforço do Futebol Clube Porto, regressando ao clube onde se sagrou na temporada passada campeão nacional. O médio não entrava nas contas do Rennes para a nova época, pelo que foi uma junção de dois mundos perfeitos, já que Francesco Farioli ganha mais um membro forte para o meio-campo portista. Depois da saída de Rodrigo Mora e a iminente transferência de Stefano Eustáquio para o Swansea, Seco Fofana irá vestir as cores do Futebol Clube Porto, mais uma vez, mas desta feita será por uma temporada completa, cedido por empréstimo pelo clube francês até ao próximo mês de junho. Esta época irá usar o número 42 na camisola, em homenagem ao seu ídolo e compatriota da Costa do Marfim, Yaya Touré, tal como, de resto, já tinha acontecido em 25-26. O Instituto Português do Mar e da Atmosfera prevê para esta sexta-feira períodos de céu muito nublado, apresentando-se em geral muito nublado no norte e centro, com períodos de chuva ou aguaceiros no norte e centro, diminuindo de intensidade e de frequência a partir do meio da tarde. Vento fraco a moderado, do sudeste, superando por vezes forte, nas terras altas do norte e centro até ao meio da manhã, rodando gradualmente para o noroeste a partir da manhã, previsão de uma pequena subida de temperatura máxima mais acentuada no interior norte e centro.
2: 21 graus.

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2: É para o menino e para a menina. Birkenstock reinventa os mocassins e lança 3 modelos unissex cheios de pinta. A nova linha unissex da Birkenstock recupera o universo dos mocassins inspirados no vestuário de trabalho, mas dá-lhe uma leitura mais descontraída e contemporânea. A Birkenstock está a brincar com os mocassins e a torná-los mais descontraídos, tendo, claro, o conforto sempre como ponto de partida. Pelo menos é isso que sentimos ao olhar para a nova linha unissex de modelos Mock Toy, que vai beber inspiração ao vestuário de trabalho do início do século XX, mas transformam em 3 propostas pensadas para acompanhar o dia-a-dia durante todo o ano. O detalhe que dá nome à coleção está precisamente na parte da frente, a costura e o característica dos Mock Toy. Além de funcionar como imagem de marca do modelo, a marca diz em comunicado que a construção permite maior flexibilidade e espaço para os dedos, mantendo a abordagem funcional que se assume como pedra basilar do calçado da etiqueta alemã. Entre os 3 modelos, o Naples Rapid é provavelmente o mais inesperado. Afinal, fica a meio caminho entre os clogs e mocassins, tem uma construção semi-aberta que o torna particularmente interessante para os meses mais quentes. Já o Utilace aproxima-se mais do clássico mocassin, mas troca a construção tradicional por atacadores, enquanto o Hightwood Mock é uma opção mais robusta, com formato fechado e uma sola exterior volumosa. Também a tecnologia que dá asas para o conforto de voar varia entre os modelos. O Naples Rapid mantém a conhecida footbed de cortiça látex da insígnia, enquanto o Utilace e o Hightwood Mock recorrem à palmilha Deep Blue, desenvolvida para calçado fechado e com uma construção anatómica em cortiça EVA, que ajuda na estabilidade e na distribuição da pressão ao longo do pé. Isto culminou numa coleção que pega num código bastante específico e suficientemente versátil para sair do contexto estritamente utilitário. Os 3 modelos são unissex e estão disponíveis por 160€ no Utilace e no Naples Rapid, enquanto o Whitewood Mock custa 170€.
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1: Setúbal atualiza regras de uso do fogo. Greve no INEM, a Ministra da Saúde diz que estão assegurados os serviços mínimos. Jorge Carneiro reage ao Instituto do Progresso. No futebol, Liga Europa, o Benfica tenta estar ao melhor nível para chegar à fase final de grupos.
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1: A versão final do Regulamento Municipal do Uso do Fogo, que atualiza as regras para queimas, queimadas, fogueiras e utilização de artigos pirotécnicos do Conselho, foi aprovada na reunião da Câmara Municipal de Setúbal. A deliberação inclui a aprovação do relatório da consulta pública e determina o envio do regulamento à Assembleia Municipal, seguindo-se após a aprovação daquele órgão, a publicação em Diário da República e na página eletrónica do município. A revisão atualiza o regulamento em vigor desde 2010 e adapta as normas municipais às alterações relativas, entretanto introduzidas, nomeadamente com a criação do Sistema de Gestão Integrada de Fogos Rurais. O objetivo é estabelecer regras claras de prevenção e segurança, reduzir o risco de incêndio e proteger as áreas florestais e a paisagem. O documento estabelece restrições, normas e procedimentos para atividades que impliquem o uso de fogo em todo o concelho, incluindo fogueiras, queimas e amontoados, queimadas, fogo técnico, fogo de artifício e outros artigos pirotécnicos. Entre as regras previstas, as queimas de amontoados e as queimas ficam proibidas entre 1 de junho e 31 de outubro, bem como sempre a que o perigo de incêndio rural seja classificado como muito elevado ou máximo. As duas práticas estão igualmente sujeitas a restrições quanto aos locais onde podem ser realizadas. As queimas de amontoados exigem comunicação prévia ou autorização e registro na plataforma das queimas e queimadas do Instituto da Conservação da Natureza e das Florestas. O procedimento é isento de taxas, exceto quando seja solicitado o acompanhamento de uma equipa de bombeiros. Já as queimadas carecem de autorização municipal e só podem ser realizadas com acompanhamento de técnico credenciado em fogo controlado ou na ausência deste de equipas ou agentes habilitados para o efeito. O regulamento estabelece ainda, como regra geral, a proibição de fogueiras para recreio, aquecimento, lazer, confecção de alimentos ou festas, prevendo exceções, nomeadamente em locais devidamente preparados para a confecção de alimentos, em determinados festejos e eventos acompanhados por bombeiros ou abrangidos por planos de segurança. Nos territórios rurais, o lançamento de fogo de artifício, balões com mecha acesa e foguetes é igualmente interdito quando o perigo de incêndio rural atinge os níveis muito elevados ou máximo. O novo regulamento entra em vigor 15 dias após a publicação em Diário da República, depois de concluído o processo de aprovação pela Assembleia Municipal. A Ministra da Saúde, Ana Paula Martins, confirmou oficialmente que o Governo irá avançar de imediato com a marcação de serviços mínimos caso a greve dos técnicos de emergência pré-hospitalar do INEM não seja desconvocada a tempo.
3: Apesar de não ter ainda sido possível chegar a um entendimento sobre as questões que fazem parte do pré-aviso de greve para os próximos dias 14 e 28 de setembro. Ficou por isso decidido que durante a próxima semana haverá uma análise mais detalhada das matérias que fazem parte das reivindicações deste sindicato por parte do Sr. Presidente do INEM. Naturalmente que, no âmbito da nossa atividade governativa, avançaremos de imediato com a marcação de serviços mínimos, porque caso a greve, ou venha a ser suspensa, neste caso, se vier a ser suspensa, não serão naturalmente necessários os serviços mínimos. Mas se não for suspensa, nós temos de garantir, naturalmente, que os serviços mínimos estão assegurados.
1: Recorde-se que o anúncio de greve foi feito a 26 de agosto de 2026, no final de uma longa maratona negocial de 3 horas e meia, que reuniu o Ministério da Saúde, a Direção do INEM e o Sindicato dos Técnicos de Emergência Pré-Hospitalar. O secretário-geral do Partido Socialista, José Luís Carneiro, reagiu com satisfação e expectativa à criação do Instituto de Progresso, um novo think tank superpartidário que visa unir o centro e a esquerda para testar políticas públicas, criado por Miguel Costa Matos.
4: É bom que as jovens gerações queiram criar o seu espaço político, afirmarem os seus valores, trabalharem pelo país. É bom que essas boas vontades se desenvolvam e se afirmem, porque isso faz parte também da riqueza do Partido Socialista.
5: Mas este Instituto de Progresso pode fazer aqui alguma sombra, de alguma maneira?
4: De forma alguma. Como digo, as boas vontades para servir o nosso país são todas necessárias e é com essas boas vontades que o PS vai afirmar uma alternativa mobilizadora de confiança para construirmos um futuro mais promissor para as portuguesas e para os portugueses. Olhe que, por exemplo, que se encontram nestas regiões e que carecem de políticas públicas adequadas às suas necessidades.
1: O Instituto Progresso, impulsionado por deputados socialistas e outras personalidades, nasce com o intuito de simular e avaliar o impacto de medidas governativas antes da sua implementação, tendo Carneiro garantido que o PS vê com bons olhos este reforço do pensamento estratégico na ala progressista. No futebol, Liga Europa. O Aros vai querer reagir à desvantagem do play-off de acesso à Liga Europa, mas o Benfica, ao melhor nível, terá condições para assegurar presença na fase de Liga, afirmou o treinador Marco Silva. O treinador, na divisão da jornada, lembrou a primeira mão, onde o jogo foi praticamente de sentido único.
6: Um jogo praticamente de sentido único, em que prevaleceu muito a nossa qualidade, um jogo que nós, defensivamente, naquilo que era a nossa estratégia tática, tivemos muito bem no jogo também. Sei que sofremos um gol que completamente evitável no momento que tínhamos bola, mas taticamente tivemos bem, ajustámos algumas questões de posicionamento da nossa linha média, que funcionou também bem. Esperamos um jogo difícil, um adversário que naturalmente vai querer reagir, um adversário que vai querer ter um impacto desde o começo do jogo, e como disse há pouco, é um jogo que vai exigir que estejamos a um nível muito bom para passar.
1: Na sala de imprensa da divisão do jogo, o treinador foi-lhe confrontado e instado a falar sobre João Palhinha.
6: Estamos satisfeitos, mais um, como eu disse há pouco, percebo que é o regresso a Portugal do Internacional Português, é um jogador que também esteve comigo já durante duas temporadas e percebo a narrativa que se foi criando nos últimos meses, se calhar nos últimos 30 dias no futebol português e na comunicação social. Por tudo isso, eu não vou entrar muito nesse aspecto, não vou dar aqui um ênfase que neste momento não é importante para nós darmos. Eu quero o foco total do Benfica no jogo de amanhã. Vou-me referir claramente à questão do João, quando contratamos um João para aquela posição, portanto, e nesse aspecto decidimos ir pelo João, e é um jogador como todos os outros que tentamos contratar, e eu percebo a vossa questão e a curiosidade por aquilo que são as nossas opiniões e o impacto pode ter ou não. Quando contratamos jogadores é para tentar que o Benfica seja mais forte, e esse foi o objetivo com o João.
1: O Benfica Aros joga-se hoje a partir das 20 horas, 19 em Lisboa, no Cefos Park, em Randers, sob a arbitragem do alemão Daniel Sieber.

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2: Um grupo armado assaltou na manhã de terça-feira duas orivesarias em Almada e no Seixal, confirmam fontes policiais. Uma mulher ficou ferida. Em causa estará um gangue com três elementos que na passada sexta-feira roubou um carro por carjacking na Sobreira da Caparica e na manhã de terça-feira assaltou duas orivesarias, uma na Cova da Piedade, em Almada, pelas 10h50 da manhã e depois na Amora, Seixal, às 11h20. No primeiro roubo de terça-feira agrediram a proprietária que ficou ferida, usaram mais do que uma arma. A PSP montou um perímetro de segurança nos locais, a Polícia Judiciária de Setúbal foi acionada. O Instituto Português do Mar e da Atmosfera colocou 14 distritos do continente sob aviso amarelo devido à passagem de uma depressão instável, rara, para o mês de agosto, que trouxe chuva localmente forte, queda de granizo, trovoada e rajadas de vento fortes. A partir de amanhã haverá melhorias.
3: Para sexta-feira já se prevê uma melhoria significativa das condições meteorológicas e já começamos a ter uma subida de temperatura que vai continuar para os próximos dias. E é provável que para a semana já teremos alguns distritos com aviso amarelo, mas neste caso devido às temperaturas elevadas.
2: A partir de sexta-feira, de 28 de agosto, a estabilidade meteorológica começa a dissipar-se, prevendo-se uma melhoria gradual do estado do tempo e a subida das temperaturas em todo o território nacional. O Tribunal de Família e Menores de Cascais adiou para setembro de 2026 a decisão final sobre o destino e a guarda da menina de 4 anos, irmã do jovem de 15 que matou a mãe em Algés. O caso ia ficar resolvido na sessão de quarta-feira, 26 de agosto, mas acabou adiado devido à imposição legal e processual. O Tribunal considerou obrigatório ouvir o pai da criança antes de tomar uma decisão definitiva. O homem encontra-se atualmente em prisão preventiva, acusado de violência doméstica. As famílias materna e paterna da criança compareceram no tribunal e, apesar da delicadeza do caso, demonstraram total sintonia para alcançar um entendimento. O objetivo conjunto é obter uma guarda partilhada, permitindo que a menina viaje para o Brasil para viver com familiares, mas mantendo o contacto próximo com os dois lados da família. À saída do tribunal, os familiares e representantes demonstraram profunda indignação e confirmaram a intenção de processar o Estado português. Alegam que já existiam pedidos formais de ajuda sinalizados desde o início de agosto para proteger os dois menores, falhas que consideram ter culminado na tragédia. Cristina Carvalho, advogada da família paterna.
4: Foi marcada uma nova diligência para se ouvir o pai, como é óbvio, não foi notificado, não sabemos bem porquê, embora tenha declarado que quisesse que a menor fosse com a família paterna para o Brasil. As famílias estão perfeitamente de acordo. O tribunal entende que tem que ter a certeza do que vai fazer e, portanto, precisa de relatórios, relatórios desses que já foram pedidos ao Brasil no dia 4 de agosto, antes dos factos terem acontecido, e até hoje não chegaram.
5: Na sua opinião, os O Estado português está a falhar.
4: Está a falhar redondamente. Está a voltar a falhar.
2: Para já, a menina de 4 anos que assistiu ao crime ocorrido há cerca de 2 semanas permanece temporariamente entregue aos cuidados de uma pessoa idónea, referenciada pelas autoridades. O irmão de 15 anos cumpre uma medida de internamento num centro educativo em regime fechado. O INEM. O impasse mantém-se e as duas datas de greve geral, 14 e 28 de setembro, continuam marcadas, apesar da maratona negocial de mais de 3 horas ter permitido clarificar e fundamentar posições, não foi assinado qualquer acordo que levasse à suspensão do protesto. Rui Lázaro, do sindicato.
6: Esta será talvez a greve cujas reivindicações serão mais fáceis de satisfazer para o Governo. Pedimos apenas que o Governo assuma os compromissos, por um lado, de não deteriorar a atual resposta do INEM e, por outro, que se comprometa por escrito a reforçá-la. Cabe ao Governo decidir se pretende revertê-las antes de provocarem consequências aos cidadãos ou se vamos esperar que morram pessoas sem assistência de emergência médica para que sejam revertidas.
2: Luís Cabral, o Presidente do INEM, nega a retirada das ambulâncias.
7: Vamos tirar cerca de 20% das ambulâncias do efetivo do INEM. São afirmações completamente inconsequentes, são afirmações que não correspondem minimamente à verdade.
2: O bastonário da Ordem dos Médicos teme os efeitos de uma greve num enquadramento nunca visto.
8: Espero que haja bom senso de todas as partes. Nós estamos a falar de situações de urgência e emergência, como acontece, por exemplo, num hospital que tem uma urgência, uma porta aberta, em que normalmente não deve de haver nenhuma greve. Nestas urgências. Eu não estou aqui a intrometer-me, obviamente, no direito à greve. O que eu estou aqui a dizer é que são situações de uma enorme sensibilidade.
2: O presidente do Sindicato dos Técnicos de Emergência Pré-Hospitalar, Rui Lázaro, admitiu que o INEM cedeu a várias exigências. O Instituto recuou na intenção de integrar 56 ambulâncias nos hospitais e aceitou que a transformação de ambulâncias CIF, suporte imediato de vida, em carros, seja o primeiro alvo de uma fase de testes. No futebol, o treinador Carlos Vicente disse ontem que o Sporting Braga tem de entrar no terreno do Austria de Viena na quinta-feira, na segunda mão do play-off da Liga Conferência de Futebol, sem pensar na vantagem adquirida em casa. Na primeira mão, na passada quinta-feira, os bracarenses venceram por 2-0 com golos de Paulo Vítor, de Gatinalidade e Diego Rodrigues. O treinador espanhol frisou que o Sporting Braga tem de entrar para ganhar, tentando não prestar demasiada atenção à vantagem adquirida na semana passada. O técnico não quis apresentar como desculpa as várias baixas por lesão. Milosevic, um dos últimos reforços, entrega a convocatória e o técnico notou que o avançado sérvio já tinha feito grande parte da pré-temporada na Alemanha do Stuttgart. O Sporting Braga e Austria de Viena defrontam-se a partir das 19h30 de quinta-feira no estádio Franz Horch, em Viena, jogo que será arbitrado pelo montenegrino Nikola Dabanovic. O Instituto Português do Mar e da Atmosfera prevê para esta sexta-feira períodos de céu muito nublado, apresentando-se em geral muito nublado no norte e centro, com períodos de chuva ou aguaceiros no norte e centro, diminuindo de intensidade e de frequência a partir do meio da tarde. Vento fraco a moderado, do sudeste, superando por vezes forte, nas terras altas do norte e centro até ao meio da manhã, rodando gradualmente para o noroeste a partir da manhã, previsando uma pequena subida de temperatura máxima mais acentuada no interior norte e centro.
1: 20 graus.

0: programa do automóvel. Seja bem-vindo a mais uma edição do seu programa do automóvel. Esta semana saiba que a Mitsubishi Fuso já tem data para retomar a produção. Produção automóvel em Portugal que cai 19,4% em julho. A Opel Frontera fica mais acessível, com um novo nível de entrada. A BYD é a marca de carros elétricos com mais reclamações em Portugal. Vai chegar à Europa um Tesla que pode mudar o jogo dos transportes. Lamborghini diz não à caixa manual, mas reconhece que é uma oportunidade. A Audi pode não acabar com o histórico motor de 5 cilindros. Hyundai Tucson muda radicalmente. Xiaomi SU7, berlina elétrica chinesa, já vendeu 500 mil de exemplares. A BMW vai cortar modelos, mas espera avalanche de novidades. Tudo isto para ouvir aqui o seu programa de automóvel, mas hoje, como sempre, primeiro, vamos à música.
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Luz ao fundo do túnel para trabalhadores da Mitsubishi Fuse no Tribagal em layoff desde julho. A empresa revelou na passada sexta-feira, 21 de agosto, que prevê retomar a produção em setembro, sendo que os funcionários deverão voltar ao trabalho na segunda-feira, 24 de agosto, disse o dirigente sindical Dário Lima. A produção está prevista ser retomada em setembro, afirmou a Mitsubishi Fuse, o Truck and Bus Corporation, em resposta a um pedido de esclarecimento da Lusa sobre a retoma da atividade, acrescentando que a unidade ajusta regularmente a produção em função da procura do mercado e das condições do negócio. A fábrica do Termagal, no concelho de Abrantes, em Santarém, suspendeu a produção durante julho, mês em que 267 trabalhadores foram abrangidos por layoff, uma redução temporária do horário de trabalho ou suspensão dos contratos, seguindo-se o habitual encerramento para férias em agosto, no processo de ajustamento da produção e da gama de veículos.

A produção automóvel em Portugal está em queda e foi especialmente acentuada no mês de julho de 19,4%, mostram os dados da Associação Automóvel de Portugal, a ACAP. No sétimo mês, Portugal produziu 14.669 automóveis ligeiros de passageiros, menos 24,3%, e 6.704 ligeiros de mercadorias, um recuo de 1,2%, ao passo que não há registro de veículos pesados. De referir que não foram disponibilizados dados da Full Trucks Europe, somando foram 21.373 viaturas fabricadas, num tombo de 19,4%. Ao fazer as contas ao acumulado nos 7 primeiros meses do ano, foram produzidos 155.946 ligeiros de passageiros, menos 1,8%, e 40.202 ligeiros de mercadorias, uma descida de 7,4%, e 1.282 pesados, com recuo de 38,2%. O total aponta para 197.430 veículos automóveis produzidos em Portugal de janeiro a julho, numa descida de 3,4% face a 2025.

O Opel Frontera fica mais acessível com o novo nível de entrada agora anunciado. É o Opel Frontera Start que propõe este SUV com diversas motorizações. Está disponível com um motor de 3 cilindros a gasolina, 1,2 litros, turbo comprimido, com 100 cavalos de potência, acoplado a uma caixa manual de 6 velocidades, gastando 6 litros por cada 100 km percorridos. A velocidade máxima é de 175 km por hora, mas as opções não ficam por aqui. Há uma versão híbrida elétrica com 110 cavalos, e a caixa de 6 velocidades de dupla embreagem é eletrificada, sendo os consumos de 5,2 litros por cada 100 km percorridos, com a velocidade a chegar até aos 176 km por hora. Já o Frontera Electric Start é um novo patamar de entrada com motorização de 100% elétrica, 113 cavalos de bateria e 43 kWh para obter até 305 km de autonomia. É recarregável dos 20 aos 80% em 26 minutos nas condições ideais. Anda no máximo a 143 km por hora. O Opel Frontera Start ainda não surge no configurador oficial em Portugal, nem foi emitido qualquer comunicado, pelo que não existem informações sobre a chegada ao mercado nacional. Na Alemanha, esta nova proposta de entrada surge a partir dos 21.990 euros,

numa redução do preço em 2.750 euros. O híbrido elétrico surge por 24.540 euros e o Frontera Start Elétrico é proposto por 29.340 euros naquele país.

Nos últimos dois anos, as reclamações sobre carros elétricos dispararam em Portugal, fazendo contas aos primeiros 7 meses do ano. Os dados são do Portal da Caixa, mostrando um crescimento de 173% face ao mesmo período de 2024 e de 92% ao comparar com 2025. Das 205 queixas registadas, 71% decidiram sobre marcas automóveis e, neste particular, é uma chinesa que está na liderança. Entre as marcas identificadas pelos autores do relatório, a BYD concentra 17% das queixas apresentadas até ao final de julho. Em segundo lugar está a Tesla, com 15%. Isto não será seguramente alheio ao facto de serem os dois fabricantes de automóveis elétricos que mais vendem em Portugal. De facto, de janeiro a julho, a Tesla foi a que mais elétricos vendeu no país, 6.364, enquanto a BYD fecha o top 5 com 2.971 unidades vendidas. Pelo meio, encontra-se ainda a BMW, Peugeot e Citroën, que, no entanto, não figuram entre aquelas que mais queixas foram apresentadas. De recordar que todas as reclamações registradas no portal da Caixa, mais de dois terços, ou seja, 72%, foram relativas ao momento do pós-venda e também a serviços.

0: I'm sorry. Já estabelecidas os automóveis, a Tesla prepara-se para entrar num novo segmento de mercado na Europa. Já em setembro irá fazer o lançamento regional do Tesla Semi, o caminhão 100% elétrico do fabricante. A apresentação será no IAA Transportation de Hannover, na Alemanha, marcada para de 15 a 20 de setembro. Na ocasião serão conhecidas as especificações deste pesado de mercadorias que pode mudar o jogo. Trata-se de um veículo mais potente e eficiente do que os caminhões tradicionais, segundo a Tesla, que promete custos operacionais mais baixos e melhor desempenho. Isto no setor da mobilidade, em que as motorizações elétricas ainda não estão tão difundidas como nos automóveis ligeiros. Em Portugal, até ao final de julho, foram matriculados 650 pesados elétricos contra 4.623 a gasóleo, representando 12,2% do total. No caso dos ligeiros, os elétricos constituíram 25,5% do total de vendas, somando-se a 13,2% dos híbridos plug-in e 24,7% de híbridos.
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As caixas de velocidade automáticas têm vindo a tornar-se cada vez mais comuns, sacrificando as típicas alavancas manuais, embora também existam soluções automáticas com controle manual através de patilhas no volante. E isto acontece a todo tipo de automóveis, incluindo os supercarros e hipercarros, que privilegiam experiências de condução mais entusiastas, como os da Lamborghini. No entanto, para o famoso fabricante taurino italiano, as caixas manuais fazem parte do passado, pelo menos por agora. Foi o que garantiu Stefan Wickermann, diretor executivo da Lamborghini, que à Carbus disse que é um tipo de conceito, sobretudo para automóveis colecionáveis, e o construtor que lidera não tem qualquer plano para o fazer. Disse também que não está na lista de prioridades, quando há muito trabalho a ser feito. A última caixa manual da Lamborghini pertence ao Gallardo, que se despediu em 2014, depois de uma década em produção.

A Audi tem uma história de meio século dos motores de 5 cilindros que agora vem o seu futuro posto em dúvida devido aos regulamentos cada vez mais apertados sobre as emissões poluentes que obrigam a fazer muitas mexidas para o tornar conforme e equipam o número reduzido de carros. Significará isto o fim de linha de uma arquitetura originalmente produzida em 1976? O espaço da gama atual assiste agora ao RS3, embora também o Cupra, igualmente com o Volkswagen, também use no modelo. Há alguns meses foi introduzido o novo Audi RS3 Competition, um modelo especial de edição limitada a 750 unidades nas variantes Sportback e Berlina. É uma homenagem aos 50 anos de motores de 5 cilindros, fazendo-se locomover precisamente com um propulsor de 5 cilindros, 2,5 litros, que debita 400 cavalos de potência e 500 Nm de binário.

6 anos depois, o Hyundai Tucson passa por uma profunda renovação, entrando na sua 5ª geração. As primeiras imagens e pormenores foram anunciados na quarta-feira, 19 de agosto, na Coreia do Sul, mas ainda não há especificações, nem sequer motorizações, a não ser a carroceria SUV, crossover, pouco ou nada em comum com o desenho atual do Tucson. A nova geração recebe a linguagem de design Art of Steel, tem aparência robusta e uma assinatura luminosa futurista. As luzes diurnas verticais complementam a forma H em conjunto da barra de luz horizontal. A forma H, com uma faixa horizontal e planos verticais separados nas extremidades, volta a marcar presença atrás, onde o tecido plano termina com um spoiler. Há um para-choques imponente, tal como acontece na dianteira. Lateralmente é possível ver uma linha vincada que parte de trás até descer de forma pronunciada na porta traseira e arcos das rodas muito pronunciados para além de frisos atrás de grades. Ainda não há uma data de estreia confirmada pelo novo Hyundai Tucson, nem se sabe se chegará à Europa e a Portugal. Também não existem quaisquer detalhes sobre as especificações e também motorizações.

Foram necessários cerca de 2 anos para o Xiaomi SU7 atingir 500 mil de vendas. A berlina totalmente elétrica, que deu início à ofensiva da tecnologia chinesa no setor automóvel. O marco foi anunciado na segunda-feira, 17 de agosto, 28 meses depois do começo da comercialização, a 3 de abril de 2024. Foram entregues as chaves aos primeiros clientes. Desde então, o modelo já evoluiu, ganhando uma versão Ultra em fevereiro do ano passado. Já em março último foi introduzida a segunda geração, que no período inicial de vendas resistiu 80 mil encomendas. Na geração introduzida há alguns meses, o Xiaomi SU7 ficou mais seguro e vários níveis, desde a carroceria à bateria, passando pelo desenho dos puxadores das portas com tripla redundância, passou a ter um motor elétrico V6 S Plus, sendo que o modelo standard anuncia uma autonomia para cerca de 713 km, o Pro pode mesmo chegar aos 905 km. Em 15 minutos é possível recuperar carga para 670 km.

Durante anos, a BMW pareceu determinada a preencher praticamente todos os nichos imagináveis. Agora prepara-se para fazer o caminho inverso. A marca alemã está a rever a sua gama de vários modelos BMW que poderão desaparecer nos próximos anos. A ironia é que esta redução acontece precisamente quando a BMW prepara mais de 40 modelos novos ou atualizados até 2027, todos eles com tecnologias herdadas da Neue Klasse, aquela que é uma das maiores transformações tecnológicas do construtor. Segundo a Automotive News Europe, o diretor executivo do grupo está a rever modelos de nicho, derivações e até algumas motorizações no âmbito de plano mais vasto de redução de custos, que também inclui a saída voluntária de vários milhares de trabalhadores. Há casos em que o destino parece praticamente traçado. O BMW Série 8 deverá desaparecer no final da atual geração, depois também ter sido afastado internamente a possibilidade de ressurgir sobre a marca Alpina. Mais surpreendente é a situação do BMW i4, a berlina elétrica produzida em Munique desde 2021, tem sido um dos modelos responsáveis pelo crescimento das vendas de elétricos da marca, mas poderá acabar vítima do sucesso da própria estratégia da BMW. A redução da gama, de resto, já começou. A produção do Z4 terminou este ano e não está previsto qualquer sucessor direto. E chegamos ao final de mais uma edição do seu programa do Automóvel. Regressamos dois outros dias aqui, neste mesmo horário. Até lá, tenha e faça uma boa condução.

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2: O acesso à herdade da Mourisca está condicionado à circulação automóvel entre esta sexta-feira e domingo, devido à realização da 25ª edição da Festa do Moinho de Maré da Mourisca naquele espaço. Para que a ação decorra com segurança, rodoviária e pedonal, os automobilistas devem prestar a maior atenção às orientações dos agentes da GNR presentes no evento e à sinalização temporária de proibição e desvio instalada no local. Uma menina de 9 anos ficou na quinta-feira gravemente ferida na sequência de uma queda de uma varanda de um segundo andar nas Caldas da Rainha, informou o Comando Subregional do Oeste de Operações de Socorro. A criança caiu de uma varanda e sofre fraturas graves ao nível da cintura pélvica e da bacia, disse a Agência Lusa ao Comandante dos Bombeiros das Caldas da Rainha, Nelson Cruz. A menina foi assistida no local pela equipa de viatura médica de emergência do Hospital das Caldas da Rainha e transportada para esta unidade hospitalar em estado considerado grave, acrescentou. O alerta para o acidente na rua Moinho de Vento, nas Caldas da Rainha, no distrito de Leiria, foi dado às 14h51, estando a PSP a investigar as circunstâncias em que se deu a queda. De acordo com o Comando Sub-Regional do Oeste, de Operações de Socorro, no local estiveram 6 operacionais apoiados por 3 viaturas dos bombeiros das Caldas de Rainha, viatura médica de emergência e reanimação e também a PSP. Um homem de 35 anos que atropelou as 16 pessoas em Albufeira ficou na quinta-feira, 27 de agosto, em prisão preventiva. De acordo com a SIC Notícias, que avançou com a informação, o alegado autor do atropelamento que deixou a 2 pessoas em estado grave ficou sujeito à medida de prisão preventiva, a medida mais gravosa prevista no Código Penal Português. As medidas de coação foram divulgadas depois de, na quarta-feira, o apuramento do relatório judicial ter sido suspenso. O detido foi, na quinta-feira, de novo presente ao Tribunal, pelas 13h45, para completar os trabalhos do apuramento do relatório judicial. O homem que conduzia com uma taxa de crime de álcool no sangue, no momento do atropelamento, está indiciado por 6 crimes. Homicídio qualificado na forma tentada, condução perigosa, resistência e coação sob funcionário, desobediência qualificada, condução de veículo sem habilitação legal e falsificação de documentos. Na sua posse, quando atropelou as 16 pessoas, tinha 2 cartas de condução, uma angolana, que é legal em Portugal, e outra emitida em Birmingham, Inglaterra, em 2022, com a qual não poderia conduzir por cá. Se eram verdadeiras ou não, para já não há informações. O que se sabe é que Fábio conduzia com uma taxa de álcool no sangue de 1,29 gramas por litro, o que é considerado crime na altura do incidente. Mais de um terço dos alunos de 38 colégios tiveram 19 ou 20 valores a pelo menos uma disciplina em 24-25, segundo o relatório divulgado na quinta-feira, que identifica 21 escolas privadas com o mesmo padrão há 8 anos consecutivos. O ano letivo de 24-25 houve 38 estabelecimentos de ensino privados que atribuíram pelo menos 20 valores ou 19, numa escala de 0 a 20, a mais de 30% dos seus alunos, segundo os resultados da análise das classificações internas agora publicados. Os dados divulgados pela Direção-Geral de Estatísticas da Educação e Ciência não identificam os colégios em causa, que representam 35% do total de escolas privadas com ensino secundário, nem indicam a que disciplinas foram atribuídas as classificações mais elevadas. A análise revela, no entanto, que, considerando o conjunto dos alunos dessas 38 escolas, 30% obtiveram 19 ou 20 valores em todas as disciplinas avaliadas naquele ano letivo. A escola pública, o cenário é muito diferente. Entre os 483 estabelecimentos analisados, apenas 3 atingiram o mesmo limiar, atribuindo 19 ou 20 valores a pelo menos a 30% dos seus alunos. Uma dessas escolas, onde 19% dos alunos tiveram 19 ou 20 valores a todas as disciplinas, já tinha sido identificada em 23-24, quando essa percentagem era de 10%. No ensino privado, a média global foi 16,8 valores, enquanto nas disciplinas anuais ultrapassou mesmo os 18 valores. No desporto, a seleção feminina de voleibol faz história e qualifica-se pela primeira vez para os oitavos de final do Campeonato da Europa da modalidade. A equipa das Quintas derrotou a Roménia por 3-2 no jogo decisivo, já depois de ter vencido a Espanha. Ana Rui Monteiro foi a melhor pontuadora do encontro, com 20 acertos, 17 ataques, 2 blocos e um serviço direto. Portugal terminou o grupo C no 4º lugar, com 2 vitórias e 5 pontos, e vai agora fazer o próximo jogo na Turquia.

daqui a pouco retomamos a viagem de hoje pelo universo. Enquanto isso, esteja atento às notícias das 23 horas.

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2: Duas olivesarias, uma no concelho de Almada e outra no concelho do Seixal, foram assaltadas da manhã de quarta-feira, estando os autores ainda em fuga, segundo a Polícia de Segurança Pública. Os suspeitos destes dois assaltos na Cova da Piedade em Almada e na Amora no Seixal serão dois homens e uma mulher que terão recorrido à ameaça e coação com recurso à arma de fogo para concretizar os roubos, acrescentou o PSP. Em ambos os casos, um dos suspeitos terá recorrido ao martelo para partir as vitrinas e daí subtrair artigos em ouro. A PSP adianta ainda que os suspeitos encetaram uma fuga de uma viatura de marca Seat de cor cinzenta que consta como furtado. A Polícia Judiciária de Setúbal está a investigar os casos. O Primeiro-Ministro Luís Montenegro reafirmou na sua plena confiança política no Ministro da Administração Interna Luís Neves, declarando que este tem desempenhado um trabalho de elevadíssima qualidade e competência.
3: O Ministro da Administração Interna está a fazer um trabalho de elevadíssima qualidade e competência nas áreas que tem sobre a sua responsabilidade.
2: A declaração foi feita durante uma visita surpresa ao aeroporto de Lisboa. O Ministro tem estado envolto em polémica devido a suspeitas de irregularidades associadas ao seu anterior cargo como Diretor Nacional da Polícia Judiciária. O Ministro dos Negócios Estrangeiros, Paulo Rangel, confirmou que as autoridades portuguesas estão a acompanhar de perto a situação no Nepal, após a trágica enxurrada provocada por um sismo e deslizamento de terras na fronteira com o Tibete. A diplomacia portuguesa atualizou informação sobre os cidadãos nacionais afetados na região. Um dos cidadãos, a que estava dado como desaparecido esta quarta-feira, já foi encontrado, estando bem de saúde e em segurança de uma zona afastada do desastre. Dois portugueses continuam incontactáveis.
4: Nós temos como confirmado, há três pessoas que de facto não estão localizadas, estão desaparecidas e não se tem conseguido contactar com elas. Há também um que estava ontem, foi sinalizado pela família, que não conseguiam contactar, mas entretanto conseguiram contactar, estava fora até da região que foi afetada.
2: O governo português não prevê para já o envio de ajuda humanitária ou de equipas de resgate para o Nepal.
4: Nós, aqui em Portugal, à comunidade nepalesa, naturalmente que daremos todo o apoio se for necessário, até agora não houve nenhum pedido, mas não temos prevista, por exemplo, deslocação de equipas, etc., não temos prevista, porque, enfim, olhando para a relação entre os meios e as vantagens que se podem criar no terreno, isso neste momento não seria, adequado.
2: A catástrofe começou após um sismo de magnitude 4 que desencadeou uma enorme avalanche de gelo e rochas, bloqueando o rio Bokoshi e gerando inundações repentinas e devastadoras. No futebol, à primeira vista, o sorteio do Sporting na fase da Liga dos Campeões é complicado. Dois tubarões do futebol europeu e dois históricos do futebol mundial, assim como um dos fantasmas do passado. Na primeira época completa de Ruben Amorim à frente da equipa, o adversário mais cotado é sem dúvida o Barcelona. Alvalade vai receber Rafinha e companhia, sendo que o histórico não é favorável à turma do Rui Borges. 5 derrotas em apenas uma vitória conseguida em 86, na altura para a antiga Taça UEFA, em que venceu por 2-1. Depois há o Manchester City, um oponente que traz certamente boas memórias para os sportinguistas. O mítico calcanhar de Xandão na campanha europeia do clube em 2012, com Ricardo Sapinto ao leme, até à goleada na estreia do formato de fase da Liga em 24-25. Ainda assim, as deslocações do Sporting ao Etihad terminam sempre em derrota. Há um duelo com o Manchester City, mas também haverá confronto com o Manchester United no jogo que marca o regresso de Bruno Fernandes a uma casa que bem conhece. Quanto à Roma de Rodrigo Mora e Paulo Dybala, o registro é curto e desfavorável para as hostes femininas. Um empate e uma derrota no currículo conseguidos na fase de grupos da Champions em 2007-2008. Por sua vez, os dois confrontos com o Shakhtar Donetsk deram motivos para sorrir aos adeptos, já que o Sporting venceu o conjunto ucraniano enquanto visitado e visitante. Recordes que o clube vai disputar os jogos caseiros em Stamford Bridge, no estádio de Chelsea. O Sporting defronta um fantasma do passado, o Lask Linz, que é o clube que goleou a equipa de Ruben Amorim na primeira época completa do técnico em Alvalade, por 4-1, mas também já tinha feito a vida negra aos Leões na fase de grupos da Liga Europa na época anterior. A caminhada do Sporting nesta fase da Liga dos Campeões fica ainda marcada por dois confrontos inéditos: Galatasaray visita o estádio de Alvalade e o Lens recebe os comandados do Rui Borges em França. O Instituto Português do Mar e da Atmosfera prevê para esta sexta-feira períodos de céu muito nublado, apresentando-se em geral muito nublado no norte e centro, com períodos de chuva ou aguaceiros no norte e centro, diminuindo de intensidade e de frequência a partir do meio da tarde. Vento fraco a moderado, de sudeste, superando por vezes forte, nas terras altas do norte e centro até ao meio da manhã, rodando gradualmente para o noroeste a partir da manhã, previsando uma pequena subida de temperatura máxima mais acentuada no interior, norte e centro.
1: 19 graus. 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
2: Duas universarias, uma no Conselho de Almada e outra no Conselho do Seixal, foram assaltadas da manhã de quarta-feira, estando os autores ainda em fuga, segundo a Polícia de Segurança Pública. Os suspeitos destes dois assaltos na Cova da Piedade, em Almada, e na Amora, no Seixal, serão dois homens e uma mulher que terão recorrido à ameaça e coação com recurso à arma de fogo para concretizar os roubos, acrescentou o PSP. Em ambos os casos, um dos suspeitos terá recorrido ao martelo para partir as vitrinas e daí subtrair artigos em ouro. A PSP adianta ainda que os suspeitos encetaram uma fuga de uma viatura de marca SEAT de cor cinzenta que consta como furtado. A Polícia Judiciária de Setúbal está a investigar os casos. O Primeiro-Ministro Luís Montenegro reafirmou na sua plena confiança política no Ministro da Administração Interna, Luís Neves, declarando que este tem desempenhado um trabalho de elevadíssima qualidade e competência.
3: O Ministro da Administração Interna está a fazer um trabalho de elevadíssima qualidade e competência nas áreas que tem sobre a sua responsabilidade.
2: A declaração foi feita durante uma visita surpresa ao aeroporto de Lisboa. O Ministro tem estado envolto em polémica devido a suspeitas de irregularidades associadas ao seu anterior cargo como Diretor Nacional da Polícia Judiciária. O Ministro dos Negócios Estrangeiros, Paulo Rangel, confirmou que as autoridades portuguesas estão a acompanhar de perto a situação no Nepal, após a trágica enxurrada provocada por um sismo e deslizamento de terras na fronteira com o Tibete. A diplomacia portuguesa atualizou a informação sobre os cidadãos nacionais afetados na região. Um dos cidadãos, a que estava dado como desaparecido esta quarta-feira, já foi encontrado, estando bem de saúde e em segurança de uma zona afastada do desastre. Dois portugueses continuam incontactáveis.
4: Nós temos como confirmado, há três pessoas que de facto não estão localizadas, estão desaparecidas e não se tem conseguido contactar com elas. Há também um que estava ontem, foi sinalizado pela família, que não conseguiam contactar, mas entretanto conseguiram contactar, estava fora até da região que foi afetada.
2: O governo português não prevê para já o envio de ajuda humanitária ou de equipas de resgate para o Nepal.
4: Nós, aqui em Portugal, à comunidade nepalesa, naturalmente que daremos todo o apoio se for necessário, até agora não houve nenhum pedido, mas não temos prevista, por exemplo, deslocação de equipas, etc., não temos prevista, porque, enfim, olhando para a relação entre os meios e as vantagens que se podem criar no terreno, isso neste momento não seria, adequado.
2: A catástrofe começou após um sismo de magnitude 4 que desencadeou uma enorme avalanche de gelo e rochas, bloqueando o rio Bokoshi e gerando inundações repentinas e devastadoras. No futebol, à primeira vista, o sorteio do Sporting na fase da Liga dos Campeões é complicado. Dois tubarões do futebol europeu e dois históricos do futebol mundial, assim como um dos fantasmas do passado. Na primeira época completa de Ruben Amorim à frente da equipa, o adversário mais cotado é sem dúvida o Barcelona. Alvalade vai receber Rafinha e companhia, sendo que o histórico não é favorável à turma do Rui Borges. 5 derrotas em apenas uma vitória conseguida em 86, na altura para a antiga Taça UEFA, que venceu por 2-1. Depois há o Manchester City, um oponente que traz certamente boas memórias para os sportinguistas. O mítico calcanhar de Xandão na campanha europeia do clube em 2012, com Ricardo Sapinto ao leme, até à goleada na estreia do formato de fase da Liga em 24-25. Ainda assim, as deslocações do Sporting ao Etihad terminam sempre em derrota. Há um duelo com o Manchester City, mas também haverá confronto com o Manchester United no jogo que marca o regresso de Bruno Fernandes a uma casa que bem conhece. Quanto à Roma de Rodrigo Mora e Paulo Dybala, o registro é curto e desfavorável para as hostes femininas. Um empate e uma derrota no currículo conseguidos na fase de grupos da Champions em 2007-2008. Por sua vez, os dois confrontos com o Shakhtar Donetsk deram motivos para sorrir aos adeptos, já que o Sporting venceu o conjunto ucraniano enquanto visitado e visitante. Recordes que o clube vai disputar os jogos caseiros em Stamford Bridge, no estádio de Chelsea. O Sporting defronta um fantasma do passado, o Lask Linz, que é o clube que goleou a equipa de Ruben Amorim na primeira época completa do técnico em Alvalade, por 4-1, mas também já tinha feito a vida negra aos Leões na fase de grupos da Liga Europa na época anterior. A caminhada do Sporting nesta fase da Liga dos Campeões fica ainda marcada por dois confrontos inéditos: Galatasaray visita o estádio de Alvalade e o Lens recebe os comandados do Rui Borges em França. O Instituto Português do Mar e da Atmosfera prevê para esta sexta-feira períodos de céu muito nublado, apresentando-se em geral muito nublado no norte e centro, com períodos de chuva ou aguaceiros no norte e centro, diminuindo de intensidade e de frequência a partir do meio da tarde. Vento fraco a moderado, de sudeste, superando por vezes forte, nas terras altas do norte e centro até ao meio da manhã, rodando gradualmente para o noroeste a partir da manhã, previsando uma pequena subida de temperatura máxima mais acentuada no interior norte e centro.
1: 19 graus. 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
0: Bem-vindo, muito boa noite. Este é o Universo até à uma.

22 minutos depois da meia-noite. 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

Universo, entre as 22 e a 1. Está por isso, praticamente no final, a emissão de hoje. Espero que tenha gostado. Voltaremos mais logo. Continuação de uma muito boa noite.

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